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1: 9:17.
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1: 9:50.
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2: 10 horas.

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0: gente! Um beijo!
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1: 10h35.
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0: O Supremo Tribunal Federal condenou nesta terça-feira, por unanimidade, o ex-deputado Eduardo Bolsonaro por coação no curso do processo. O caso foi analisado pela primeira turma da corte e é parte do julgamento da tentativa de golpe de Estado de 2022. O relator, ministro Alexandre de Moraes, foi seguido pelos ministros Cristiano Zanin, Carmen Lúcia e Flávio Dino. A pena estabelecida foi de 4 anos e 2 meses de prisão em regime semiaberto. Eduardo Bolsonaro também foi declarado inelegível. Moraes rejeitou logo de início o argumento de imunidade parlamentar levantado pela defesa. Para o ministro, fazer lobby no exterior contra o próprio país jamais foi função de deputado federal.
1: Não é função de deputado federal brasileiro fazer lobby no exterior contra o próprio país. Isso não consta desde a Constituição do Império até a atual, não consta como função de deputado federal. Então, mesmo que estivesse no exercício do mandato e não licenciado, não estaria acobertado pela imunidade.
0: A Procuradoria-Geral da República acusou Eduardo Bolsonaro de ter articulado, junto ao governo do presidente Donald Trump, um clima de instabilidade para impedir a condenação do pai, o ex-presidente Jair Bolsonaro, pela trama golpista. As negociações teriam resultado na suspensão de vistos de ministros do STF e do governo federal na aplicação da Lei Magnitsky contra Moraes, retirada meses depois, e nas tarifas de 50% sobre produtos brasileiros. No dia em que as tarifas foram sancionadas, Eduardo e o blogueiro Paulo Figueiredo publicaram uma carta conjunta assumindo a autoria das articulações. A defesa de Eduardo Bolsonaro, exercida pela Defensoria Pública da União, sustentou que as condutas narradas pela PGR não configuram crime e que as declarações do ex-deputado estavam protegidas pela liberdade de expressão. O defensor público federal Esdras dos Santos pediu a absolvição de Eduardo Bolsonaro por falta de provas e apontou irregularidades processuais. Ele argumentou que o ex-parlamentar deveria ter sido citado por carta rogatória e não por edital e que, sem contato com o réu, a defesa ficou inviabilizada.
2: Nós ficamos de mãos atadas. A possibilidade mínima de produção probatória. Por quê? Não tem uma entrevista. Não se sabe sequer se o réu tem conhecimento efetivo das imputações que estão sendo feitas. Retirou do réu a oportunidade de constituir advogado de sua confiança.
0: Sobre o mérito, o defensor sustentou que o ex-deputado não tinha poder para determinar as sanções americanas ao Brasil. No entanto, na avaliação do subprocurador-geral da República, Antônio Edílio Magalhães, as provas falam por si.
3: Parece-me que essa é uma situação relativamente simples sob o ponto de vista da persecução penal. Há um tipo penal que diz que coagir autoridade judiciária com o fim de favorecer terceiro é crime, crime de coação, no curso do processo. E há todo um elemento, todo um contexto fático e um conjunto de provas evidenciando que essa coação efetivamente existiu.
0: Além da pena de prisão em regime semiaberto, a primeira turma do STF determinou o pagamento de 50 dias multa, o que corresponde a 2 salários mínimos por dia, e a perda do cargo de Eduardo Bolsonaro na Polícia Federal. Ainda cabe recurso contra a decisão. Da Rádio Nacional em Brasília, Pedro Lacerda.
4: Daqui a pouco, outras informações, direto da redação.

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1: 10h59.
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1: Use 15.
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1: 11:29.
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0: 615 milhões de reais em recursos públicos. Esse foi o valor aplicado pelas prefeituras das cidades da Bahia e pelo governo do estado nos contratos firmados para as festas juninas deste ano. Os detalhes em relação à aplicação dos gastos estão disponíveis no painel de transparência dos festejos juninos do Ministério Público da Bahia, que realizou nesta terça-feira a entrega do selo de transparência para os gestores públicos que informaram os dados solicitados pela plataforma. O gerente do projeto Transparência nos Festejos Juninos, o promotor de justiça Frank Ferrari, reforçou a importância do painel como mais um mecanismo de controle dos gastos públicos.
1: Uma ideia que surgiu lá em 2023, a partir de uma experiência não muito boa vivida em 2022, quando retomamos ali as celebrações públicas, depois de um período pandêmico muito duro para todos. E naquele momento, uma lacuna informacional se apresentou para a gente. Nós não tínhamos dados sobre um aspecto bastante importante dos festejos, que era o valor dos cachês dos artistas, que já naquele ano de 2022 chamou muita atenção da imprensa e de toda a sociedade de uma forma geral.
0: O balanço apresentado nesta terça-feira é referente à primeira etapa de encaminhamento de informações. O portal de transparência do MT Baiano, que pode ser acessado através
1: de uma forma geral.
0: O balanço apresentado nesta terça-feira é referente à primeira etapa de encaminhamento de informações. O portal de transparência do MT Baiano.

0: 4 anos. Outra ferramenta importante é o transparentômetro, que especifica as prefeituras que já prestaram contas ou não. Até amanhã desta terça-feira, 410 municípios baianos e o governo do estado informaram que os mais de 615 milhões em gastos públicos geraram 4.393 apresentações de 2.115 artistas. Do total, 382 farão festas e terão atrações artísticas contratadas, enquanto 28 informaram que não realizarão festejos no período. Somente 7 municípios não cadastraram informações no painel, que reúne informações sobre artistas contratados, valores dos cachês, fontes de recursos e programação das apresentações artísticas realizadas entre 1º de maio e 31 de julho. Com produção de Luciene Cruz, da Rádio Nacional em São Luís, Madison.
1: Daqui a pouco, outras informações. 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
3: 11:57.
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0: E hoje o Ferinha tá do look alinhado. A loja, a marca que veste o Ferinha, Santana pra Bahia. Coisa linda. Grava aí por gentileza um vídeo, vai. Fala galera do meu Instagram, gente, tô aqui na cidade de Tucano,
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1: 5:30.
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0: hora certa, 12:35.
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2: 00:50.
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1: 1:05.
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0: Bonito, bonito!
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2: 1h44.
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1: 2:11.
2: Estamos de volta aqui na Rádio Mania BHS FM com o programa Manhã Mania. 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
2: 2:41.
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1: 2:56.
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1: 3:09.
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1: 3:24.
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0: 6h42.
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1: 3h55.
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0: Quem gostou faz barulho pra nós aí.
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1: 3:40.
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0: 4h55.
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1: 5 e 5. 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

0: Obrigado, lindona. Obrigado. Deus abençoe.
1: Muito obrigada.
0: Que alegria ter você aqui nesse projeto.
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3: 5:19.
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1: 5:34.
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2: 5:51.
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0: Obrigado, Bruno.
1: E viva esse sonho através da terra do nunca desse cara aqui, ó. Aqui tudo pode, gente. Vamos ser felizes. Obrigado!
2: Sorriso Maroto, Rio de Janeiro!
3: Landry Móveis informa a hora certa. 6:23.

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Um grupo de trabalho vai aprofundar a análise da segurança da vacina Butantan-DV contra a dengue. A medida foi publicada nesta terça-feira, 16 de junho, pela Anvisa, a Agência Nacional de Vigilância Sanitária. O objetivo é levantar informações para análise de risco-benefício do imunizante com base em evidências científicas atualizadas. Segundo a Anvisa, o grupo de trabalho vai ajudar a analisar dados de pacientes, o avanço da doença e a segurança da vacina. Entre suas atribuições estão a organização das discussões técnicas, a consolidação de evidências e a elaboração de fundamentos para tomada de decisão regulatória. O grupo será formado por representantes de diferentes áreas da Anvisa, como produtos biológicos, monitoramento de produtos e inspeção sanitária. Há também a previsão da participação de integrantes do Programa Nacional de Imunizações do Ministério da Saúde. O grupo terá duração indeterminada e poderá permanecer em atividade enquanto houver necessidade de acompanhamento e análise sobre segurança da vacina. No dia 8 de junho, o Ministério da Saúde suspendeu de forma temporária a imunização contra a dengue no país com a vacina do Instituto Butantan. A pasta informou naquele dia que 42 pessoas apresentaram sintomas mais severos após a vacinação, sendo que 3 precisaram de internação e 2 delas morreram. Em nota, o Instituto Butantan informou que a suspensão visa garantir a segurança da população nas próximas etapas da vacinação. Até o dia 30 de maio, pouco mais de 500 mil doses da vacina do Butantan foram aplicadas em todo o país. O imunizante foi incorporado ao SUS, o Sistema Único de Saúde, em janeiro deste ano. A suspensão vale apenas para a vacina produzida pelo Butantan e não inclui o imunizante Qdenga, Sistema Único de Saúde, em janeiro deste ano. A suspensão vale apenas para a vacina produzida pelo Butantan e não inclui

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1: Tá começando mais uma edição do seu programa Conversa é com a Célio Trindade, aquele que checa por entrega só o filezinho pra você que gosta da verdade. Que alegria! Quinta-feira chegou, você tá no lugar certo, vem pra cá, aumenta o volume, deixa tudo calibradinho, amigo caminhoneiro, caminhoneiro cortando as estradas vicinais estaduais e federais do meu Maranhão. Que alegria ter você fazendo parte da economia desse Brasil, carregando esse país na boleia desse caminhão lindo que Deus te deu. Vá devagar. Conserve sempre a estrada daquele jeito que você gosta, respeitando o trânsito e os colegas também de trabalho. Quem tá naquele velho Fiat Uno de 1.0, motorzinho fraco, respeite, vá devagar, não fique aperreando, não. Tá todo mundo precisando da mesma estrada que você, amigo caminhoneiro. Obrigado pela carona que você me dá. A partir de agora eu quero estar no norte, no sul, no leste, no oeste. Eu quero estar aqui na Jitirana FM de Barra do Corda. Eu quero estar aqui em Pedreiras pela 94 FM. Eu quero estar aqui em São Bernardo do Maranhão pela Super Damasceno Web do meu amigo Damasceno. Que alegria, obrigado Damasceno pela gentileza. Eu quero falar para todo o leste do estado do Maranhão. Na mais ouvida pelo Radiosnet é a Super FCFM 96,5 de Codó para todo o Brasil. Alô Maranhão, o Acélio chegou. A partir de agora eu quero estar contigo, meu amigo lavrador. Obrigado pela tua gentileza. Tá colocando já o milho pra galinha? Deixa o radinho aí do lado. Vai lá bater aquela velha roupa no açude da água amarela, pé de boi na beirada, chama-enxuga com a cabeça do lado de fora, a senhora com medo da sucuiuiu lá no fundo, bota o rádio perto que a sucuiuiu não encosta de jeito nenhum. Isso eu te garanto. A partir de agora, onde você for, coloca o rádio debaixo do sovaco, porque o Acéliozão já preparou um programa. Você não tá sabendo não, rapaz. O programa incrível!
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2: Vamos começar com uma notícia que chamou a atenção das pessoas no município de Codó, sobretudo, senhoras e senhores. Área leste do estado do Maranhão, onde um cidadão lavrador, rapaz, achou de colocar a esposa, a companheira, dentro de um quarto e dizer o seguinte: daqui você não sai. Começou a ameaçá-la. Nos primeiros momentos, a vizinhança começou a observar, não chamou tanto atenção, achava que era alguma coisa, casal aqui acolá se pega mesmo, mas foi demorando, e o cidadão não liberava a própria mulher daquele quarto. A partir de então, senhoras e senhores, tem um crime capitulado no Código Penal Brasileiro, cárcere privado, está no 148 do Código Penal. E uma coisa que você, meu ouvinte, minha ouvinte, precisa saber sobre cárcere privado. Primeira coisa, eu vou diferenciar cárcere privado de sequestro. É muito simples a diferenciação. Tem muita gente que faz confusão, jornalistas inclusive. Cárcere privado, eu só vou te manter ali num quarto ou dentro de uma casa sem que você possa sair. Eu te privo de liberdade. Quando eu te sequestro, o sequestro, lembrem-se sempre disso, sempre terá a finalidade de dinheiro, patrimonial. Eu quero alguma coisa, eu quero te extorquir em troca da vida daquela pessoa. Então eu vou te colocar em cárcere privado, porque eu vou te privar de liberdade, mas para eu caracterizar o sequestro, eu preciso ligar para alguém e pedir dinheiro, no mínimo. Olha, eu tô aqui com fulano de tal, para eu liberar, é 20 mil. Para eu liberar é 100. Compreenderam a diferença? Mas o caso aqui que eu vou trazer do 17º

0: sétimo BPM na zona rural de Codó, foi de cárcere privado. O sujeito resolveu colocar a mulher dentro de um quarto e dizer: daqui você não sai. A polícia levou para a delegacia PM dois facões enormes. E eu quero te explicar sobre o cárcere privado. Tem o simples, tem o qualificado e tem o gravíssimo. O simples, você vai entender a forma qualificada? Aliás, você vai entender a forma simples, entendendo primeiro a qualificada. Na simples, o juiz pode te condenar no mínimo a 1 ano de cadeia e pode te dar até 3 anos de cadeia por cárcere privado. Quando ele detecta, o delegado, o promotor de justiça, que o teu cárcere foi na forma qualificada, aí o bicho pega um pouco mais. O juiz só pode te dar no mínimo 2 anos de cadeia e no máximo 5. Como é que qualifica? Se eu coloco em cárcere privado alguém que é parente meu, minha mãe, meu irmão, meu tio, meu primo, vítimas. A vítima é parente próxima. Tio não é tão próximo, desculpa. Mas o meu irmão é. A minha avó, meu avô, são. A minha mulher, sim. Meu filho, ixi, pior ainda. Então, isso qualifica. Isso aumenta a pena de 2 a 5 anos. Se a vítima é meu cônjuge, ou seja, minha esposa, é minha companheira, eu não sou casado com ela, Célio, eu vivo amigado, se lascou do mesmo jeito, é a companheira, você tem uma união estável. Se a vítima tem mais do que 60 anos, também qualifica. Se a vítima é menor de 18 anos, qualifica também. O que é qualificar? Aumentar a pena. Veja que no simples é de 1 a 3... Na qualificada, você pode pegar no mínimo 2 anos, o juiz não pode te dar menos que isso, e pode te dar até 5 anos. Se a restrição, se você proíbe a pessoa de sair daquele lugar durante 15 dias, qualifica também. Se você priva a pessoa de liberdade, mantém ela em cárcere privado, não deixa ela sair com finalidade sexual, também qualifica, aumenta a tua pena. E ainda tem uma pior, que é a forma gravíssima. Na gravíssima, o juiz pode te dar mínimo de 2, ele não pode te dar 1,5. Não, vou te dar aqui 1 ano e 2 meses. Não. No mínimo, ele tem que te dar 2 e pode chegar até 8 anos de cadeia quando você, além de privar a pessoa de liberdade, você maltrata. Você causa sofrimento físico, você corta ela, você passa uma gilé, você causa sofrimento tanto físico quanto moral, quanto psicológico. Se o juiz, o delegado, o promotor entender que houve isso no cárcere privado, essa é a forma gravíssima. Vai de 2 a 8 anos de cadeia. Eu vou trazer agora o Tenente Belo falando especificamente do que aconteceu na zona rural de Codó. E aí nós vamos descobrir se o caso aí foi simples, qualificado ou gravíssimo. Roda a entrevista do Tenente Belo, do 17º BPM, por favor.
1: E a fazenda ficar reclusa dentro do quarto, né? A polícia militar foi acionada por parentes da vítima e chegou lá de pronto atendimento, conseguiu conter o indivíduo e o levou para a delegacia de polícia civil. Justamente, tendo a denúncia, é muito importante que a população, os familiares, ao tomarem conhecimento desses casos, entrem em pronto atendimento no 90, que está disponível aqui na cidade de Codó, para que possamos ir atuar ação policial.
2: Tenente, já havia uma medida protetiva em favor dessa mulher?
1: Não havia nenhuma medida protetiva. Foi algo que foi uma denúncia pontual e agimos de imediato após a denúncia.
0: A imprensa, na sequência, perguntou ao Tenente Belo, não perguntou, trouxe a seguinte situação que acontece não só em Codó, acontece em todo o estado do Maranhão. A mulher, numa situação como essa, alguém chama a polícia chega, prende em flagrante o agressor. E ela depois se recusa a formalizar a denúncia contra o ordinário. Aí o repórter perguntou, e o que que acontece? O tenente vai já explicar para você. Tá nem aí, a lei não quer mais saber. Sabe por quê? Porque a partir de já há muito tempo, a justiça, o Ministério Público, os delegados perceberam isso. A mulher era agredida, mas com medo do que esse ordinário faria com ela ao sair da prisão, ela dizia, não leva ele não, tá tudo bem. E como não existia lei obrigando, às vezes a polícia liberava mesmo o cara. Ah, ela não quer, então vai embora. Pronto, nem levava. Hoje não. A PM ou a Polícia Civil, qualquer que seja, alguém do povo, já que está havendo um crime ali, você também é autorizado a fazer essa prisão em flagrante, desde que haja realmente ali o crime acontecendo, tem que levar para a delegacia, o delegado tem que formalizar o inquérito e mandar esse caba para a grade. Ele vai ter que se resolver com o juiz. Sabe por quê? Por causa de uma letrinha, de um nome que agora faz muito tempo que existe. Toda, a maioria, obviamente, não é todo caso, né? Se aconteceu o crime dentro de casa, na Lei Maria da Penha, um crime enquadrado na Lei Maria da Penha, se acontecer, todo ele é de natureza incondicionada da ação penal. O que é isso? Tá em inglês, não tá? Vamos simplificar. Significa que independe do querer da mulher vítima se aquilo vai continuar ou não. Não interessa mais o querer da mulher. Ah, não leva meu marido, ele me bateu só hoje, mas amanhã ele não vai me bater. Problema da senhora. Ele vai preso, sim, senhora. Ele vai ser processado. E se a senhora quiser tirar a denúncia, já vai ser lá na frente do juiz. E a senhora ou seu advogado terá que manifestar e escrever dentro do processo que a senhora quer retirar a denúncia. E atenção, a senhora só pode fazer isso antes que o Ministério Público denuncie o seu marido. Compreendeu? Então, na hora H ali que está acontecendo, polícia chegou, delegado, PM, pode chorar à vontade, pode bolar no chão. O cabra vai pra cadeia, vai pra cheirosa, vai ser processado. Depois, se a senhora quiser, a lei ainda lhe dá esse tempo, mas tem que ser na frente de um juiz. Numa audiência específica, só para a senhora olhar na cara do juiz e dizer, esse ordinário me bate, mas eu não quero processá-lo. Compreenderam? Então, vamos ouvir agora a resposta do tenente da PM quando os repórteres disseram, ei, tem mulher que não quer que o marido seja processado. Olha o que o tenente disse.
1: Mas a Lei Maria da Penha, né, ela, como posso falar, ela é independente da vontade da vítima, né? Ao ser relatada a violência, sendo psicológica, física, a pessoa é imediatamente conduzida. Tem uma denúncia da vítima ou não?
2: Informações que eles conviviam ou estavam separados?
1: Eu não sei precisar dessas informações.
2: Físicas, além das ameaças verbais?
1: Não, somente o cárcere onde ela se mantinha. Ela não apresentava nenhuma lesão corporal. Então, o facão foi apresentado na delegacia de polícia civil.
0: Só para finalizar esse caso, esse sujeito aí pode ser enquadrado na forma qualificada do cárcere. Por que, Acélio? O que, que ele fez para qualificar? Não é simples? Não. Ele manteve em cárcere privado uma cônjuge, a companheira dele. Compreendeu? Não é casado. Lei não quer saber. Você vive maritalmente, você vive publicamente, você tem uma união estável. Você é amigado, não é? Então ela é sua companheira. Isso qualifica também. Significa que o juiz não pode dar mínima de um. Ele já tem que começar com 2 anos de cadeia para ele. Significa que ele não pode esticar só até 3 anos. Ele já pode esticar até 5 anos de cadeia para esse sujeito aprender a tratar bem a esposa dele. Ok? 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
0: Seguindo ainda nessa pegada da polícia, a polícia prendeu dois homens ontem e apreendeu uma arma utilizada em tentativa de homicídio em Codó. Informações apontam que dois homens foram presos pela Polícia Militar suspeitos de participação em uma tentativa de homicídio registrada no bairro Codó Novo. De acordo com a ocorrência, a guarnição da Força Tática, composta pelo Cabo Genésio, Cabo Guilherme, Soldado Emanuel e Soldada Juliana, foi informada sobre uma tentativa de homicídio ocorrida durante a noite. Ao chegar ao local, os policiais receberam informações de que a vítima, um menor de idade, havia dado entrada na UPA com um ferimento provocado por disparo de arma de fogo na mão. Ainda segundo a polícia, o menor forneceu características dos suspeitos, mas apesar das buscas realizadas ainda durante a noite, nenhum deles foi localizado naquele momento. Já na manhã seguinte, os policiais continuaram as diligências e conseguiram localizar um dos suspeitos, identificado como Alexandre Magno da Silva, de 33 anos, conhecido pelo apelido de Teletubby, no bairro São Sebastião. Parece Teletubby faz tempo. Faz tempo que ele aparece nas páginas policiais. Com ele, os militares encontraram a arma que teria sido utilizada no crime, que deu tiro na mão do garoto lá. Durante a abordagem, Alexandre revelou o paradeiro do comparsa, apontado como o condutor da motocicleta usada na ação criminosa. Os policiais seguiram até o bairro Codó Novo, onde localizaram e prenderam seu Gabriel da Conceição dos Santos, de 29 anos. Os dois suspeitos foram conduzidos para a Delegacia de Polícia Civil, juntamente com a motocicleta e a arma apreendida. Conforme as informações levantadas pela polícia, ambos já possuem passagens anteriores.
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0: Vamos para o nosso primeiro intervalo comercial. Já já eu vou bater um papo aqui, vou trazer a fala do Zé Luiz. Zé Luiz é bancário, né, gente? É cidadão há muito tempo, muito querido aqui de Codó. Trabalha ali no Banco do Brasil, inclusive é meu agente pessoal. Não sei se é assim que chama, viu, Zé Luiz? É o cara que toma conta da minha conta jurídica no Banco do Brasil. É esse cabra aí. Eu confio nele, ele confia em mim, tá tudo certo. Mas qual é o lance? O Banco do Brasil, a agência Codó, senhoras e senhores, vai fazer um atendimento especial para o Desenrola Brasil na próxima semana. E aí você que tem alguma dívida, tá endividado, fez um empréstimo, cartão de crédito, o negócio tá enrolado, e você já foi avisado pelo Banco do Brasil, mas ainda não foi, eu vou já já, após o intervalo comercial, com a ajuda do Zé Luiz, te dizer como é que vai ser isso na semana que vem, tá bom? Fica comigo, porque agora eu vou chamar meu amigo Max Márcio. Ele vai me dizer quais são os prêmios do dia 11 de julho. 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
0: 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Muito obrigado, meu querido Max Márcio. Vamos participar, é dia 11 de julho, aniversário de 20 anos da Vermelhona. Intervalo, eu volto já com mais informação.
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3: Muito bem, estamos de volta. Olha, o serviço de reconhecimento facial tá trabalhando, que é uma beleza nesses arraiais do estado do Maranhão. Tem uma notícia aqui, ó, com pelo menos 4 caboclos reconhecidos já. O uso da tecnologia de reconhecimento facial tem contribuído para a localização e prisão em arraiais de pessoas procuradas pela justiça. Somente nos maiores locais de festas juninas da capital, 5 mandados de prisão foram cumpridos com o apoio dos sistemas de vídeo monitoramento inteligente operados pelo Centro Integrado de Operações de Segurança, o famoso CIOPS. No arraial do Ipen, o sistema usado pela Secretaria de Segurança Pública identificou seu Gabriel Carvalho Souza, alvo de mandado de prisão expedido pela 2ª Vara de Execução Penal de São Luís, por roubo qualificado. Estava lá, brincando no arraial do Ipen. Também no Ipen foi identificado seu Salomão Ageu de Araújo Souza. Ele tinha um mandado de prisão expedido pela 1ª Vara de Execução Penal em razão de condenação de crime de roubo. Só ladrão. Mais um. Durante o Bumba Meu Bois São João, na área externa do Castelão, agora já perto isso aqui, ó, o sistema Medusa identificou seu Diego Luso Cardoso. Ele tinha prisão civil expedida porque não estava pagando a pensão alimentícia do filho ou da filha. O homem foi abordado pelas equipes policiais imediatamente no meio do Bumba Meu Boi e conduzido para o cumprimento da ordem. Depois, no Bumba Meu Boi de São João, seu Carlos Diogo dos Santos Luiz, ele tinha mandado em aberto, sabe pelo quê? Ameaça praticada no contexto da Lei Maria da Penha. Tava lá circulando seu Diogo dos Santos. Aí a turma foi lá e ó, crau. E de novo no arraial do Ipen, o sistema de monitoramento identificou o Tiago Veloso Oliveira. Ele já é condenado pelo roubo majorado. E na hora que foram prendê-lo, ele apresentou um nome falso e informando a identidade do irmão dele. A verdadeira identidade foi confirmada por meio do sistema Hidra, com o apoio da equipe da Senarc Seic, possibilitando o cumprimento do mandado de prisão. E seu Tiago Veloso Oliveira já está na cheirosa. Então, ajuda ou não, gente? Ajuda demais. É um negócio que chegou para ficar, que tem ajudado demais o Serviço de Segurança Pública do Estado. Tá aí o cara devedor de pensão, tá aí 4-3 por roubo qualificado, assalto, tudo solto. E aí esse último também chegou até apresentando: não, sou eu não, meu nome é esse aqui, não é Tiago não. Apresentando o nome do irmão. Não deu outra, foi pra cheirosa.
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0: Vamos dar um giro pelo Maranhão, chamar o repórter Batista Peixoto, competentíssimo ali da grande região da Baixada, Pinheiro e região. Esse caso é específico de Nova Olinda do Maranhão, ou Olinda Nova do Maranhão. Um homem foi morto a tiros por um desconhecido. Sujeito até o momento não foi localizado, identificado. E a polícia militar, a polícia civil sobretudo, porque já ocorreu o crime, aqui de Nova Olinda, está às voltas para levar a família um conforto, dizer que não tem momento melhor para um policial do que dizer, olha, morreu, a gente não pode fazer nada quanto a isso. Mas nós identificamos quem matou o seu familiar e nós já o prendemos. Vamos entregá-lo agora à justiça. É um momento especial para um investigador, para um delegado da Polícia Civil. E é esse trabalho que está sendo feito agora. Mas atentemo-nos ao crime em si. E quem vai nos contar essa história é o competente Batista Peixoto.
2: Um homem foi assassinado a tiros no município de Olinda Nova do Maranhão. O crime ocorreu por volta das 19 horas na Travessa São Pedro, no bairro Novo. A autoria e a motivação do homicídio ainda são desconhecidas e serão investigadas pela Polícia Civil. A vítima foi identificada como Jovanilson Coelho Costa, de 35 anos. Segundo informações da Polícia Militar, ele foi atingido por um disparo de arma de fogo na cabeça após ser chamado por uma pessoa que chegou à porta de sua residência. De acordo com a PM, a guarnição foi acionada pela Central de Operações após uma denúncia inicial de tentativa de homicídio. Ao chegar ao Hospital Municipal, os policiais constataram que a vítima ainda não havia dado entrada na unidade. Minutos depois, Jovanilson foi levado por familiares para receber atendimento médico. Apesar dos esforços da equipe médica, ele não resistiu aos ferimentos e morreu durante o atendimento. Segundo relatos colhidos pela polícia, Jovanilson estava em casa com sua esposa quando foi chamado por uma pessoa que chegou à porta da residência. Logo após sair para atender o chamado, ele foi alvejado. A esposa informou que não conseguiu identificar o autor do crime. Até o momento, a autoria e a motivação do homicídio permanecem desconhecidas. E Pinheiro, na Baixada Maranhense, Batista Peixoto.
0: Muito obrigado, Batista Peixoto, Baixada Maranhense, com notícia oficial de Nova Olinda do Maranhão. Desejar sorte aos familiares para que o autor seja identificado. 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Eu prometi no bloco anterior que falaria com o meu amigo Zé Luiz, que é do Banco do Brasil. Zé Luiz é o cidadão com quem eu tenho contato no Banco do Brasil, porque sou cliente do Banco do Brasil e é ele quem cuida da minha conta lá. Não vão perguntar pro Zé Luiz quanto eu tenho não, que ele não pode dizer não, viu? E ele fica até com vergonha de dizer também, coitado. Rapaz, o Acelio tem R$7 lá. Graças a Deus. Obrigado, Zé Luiz. Um abraço, meu querido Zé Luiz, está me ouvindo nesse momento. Vamos lá. Qual que é não é um problema, a solução que eu vou trazer aqui para você. O Banco do Brasil, senhoras e senhores, agência de Codó, vai abrir um atendimento especial na semana que vem. De quando é, Zé? 22 a... Ele mandou aqui, ó. 22 a 26 de junho. Segunda-feira começa. Segunda, terça, quarta, quinta, sexta, sábado, a partir do dia 22. De 9 às 10 da manhã, todos os dias, a semana toda. Segunda, terça, quarta. De 9 às 10, quinta, sexta. Vai ter atendimento especial para você que quer entrar pelo programa Desenrola.2 do governo federal e negociar sua dívida, tá bom? Você já está devendo essa... não paga há cerca de 90 dias? É? 90 dias? Já passou de 2 anos? Ou está com 2 anos que você não paga mais nada? Então, você já está no Desenrola 2. Você ganha até 5 salários mínimos? Então, você pode ser atendido pelo Desenrola 2.0. Você fez uma operaçãozinha no seu cartão de crédito, mexeu no cheque especial, fez um empréstimo antes do dia 31 de janeiro, então você pode ser atendido pelo Banco do Brasil na próxima semana para você se desenrolar. Para você chegar lá e dizer assim, olha, tô devendo, mas eu quero dividir em 48 meses para eu me desenrolar, começar a pagar uma parcelinha menor. Coloquem aí um jurozinho de até 1,99, porque o que tem aí tá me lascando todinho. O Desenrola manda botar só até 1,99. Melhora, né? Ei, Banco do Brasil, tem um descontozinho aí, porque o Desenrola manda dar um desconto de 30% a 90%. Qual o tamanho do meu? Gente, é na próxima semana. Segunda, terça, quarta, quinta, sexta, sábado. Sábado não, você tá doido, é sábado, não funciona não. Segunda, sexta, tá bom? Né, Zé?
3: É, como é que a gente chama? É hashtag público, né? Tá tudo lá, tá divulgado. Quem participa do Desenrola é o pessoal que estão com dívidas entre 91 dias a 2 anos em atraso. E que tiveram contratações de cartão, de cheque especial, de crédito pessoal, contratados até o final de janeiro desse ano.
0: Então, vamos só deixar claro direitinho. Eu sou cliente do Banco do Brasil, tô ouvindo essa notícia, eu tô vendo o Acelio falar, e aí eu disse, rapaz, será se eu posso ir direto logo nessa semana, saber se eu tô endividado? Geralmente quem tá endividado sabe, né? Mas tenha dúvida, eu posso ir direto? Ou eu tenho que primeiro entrar no Desenrola, ver se meu nome tá lá?
3: Não. Se eles estiverem nessas condições da MP, eles já foram informados por banco que ele tá no programa. Porque, assim, foi uma seleção do governo federal dessas famílias, entendeu? Para que se reorganize financeiramente. Então, ele estando dentro do programa, que é esses critérios que eu estou te contando, eles já estão lá para o banco. Não precisa saber se está lá no banco, não. O banco automaticamente já recebeu do governo o CPF dele, digamos assim, entendeu?
0: Ele já foi avisado, então. Esse cliente já sabe.
3: Já sabe, porque está amplamente divulgado pelos canais do governo. Mas normalmente a gente sabe como é que acontece no interior, né? Precisa um blogueiro, a Célio Trindade, para dar a notícia. Porque tá lá na notícia, mas o povo só vê o jornal, o rádio do Acelio. Ele só sabe das coisas pelo Acelio. Ele não sabe por outro lugar.
0: Graças a Deus. Muito bem. Então,
3: e aí, Acelio, são essas pessoas que sejam pessoas físicas com renda de até 5 salários mínimos e que estão nessa situação, ou seja, em atraso de 91 dias a 2 anos.
0: Muito obrigado ao Zé Luiz. Vamos aproveitar a próxima semana, sempre de 9 às 10, horário especial para você que está precisando fazer uma renegociação de dívida no Banco do Brasil, agência de Codó. Aproveite. 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
1: Para encerrar, vamos a Timon, gente. Caso curioso acontecido na cidade de Timon, vamos trazer o Tenente Cury do 11º Batalhão Timon. Um garoto de 15 anos, rapaz, escapou da morte na porta da escola e, consequentemente, muita gente que estava esperando o portão abrir. Turma chegou, meteu bala, o garoto saiu correndo, escapou. A polícia ainda não achou quem atirou nele. Desconfia-se, olha como que está a coisa atualmente. Que o garoto tenha, não ele, né, mas alguém escreveu alguma coisa contra uma facção no banheiro, preste atenção, no banheiro. Alguém da escola viu, que é um faccionado da facção que se sentiu ofendida, e este rapaz, para a polícia, teria planejado o assassinato do garoto, suspeitando que ele teria sido o autor daquilo que foi escrito no banheiro da escola contra uma facção. Vamos ouvir o tenente?
2: De um disparo de arma de fogo que tinha acontecido nas imediações do Colégio Jacira, né? E de imediato a equipe da Ronda Escolar, que é uma equipe que atua tanto na parte ostensiva como também na parte educacional, né? Promovendo palestras para os jovens, que eles haviam feito uma palestra até, inclusive, no dia anterior. Deslocou ao local dos fatos. A princípio não tinha nenhuma informação, mas logo chegou a tia do menor alvejado, informando que ele tinha sido baleado, né? Na entrada dos alunos, por volta desse horário, entre 7 e 7 e meia, estava a aglomeração de alunos aguardando a abertura dos portões, quando chegou duas pessoas em uma moto, ainda não se sabe se era um casal, se eram dois homens, mas logo quando desembarcou, o menor percebeu que a pessoa veio em sua direção, com a arma na mão, ele correu. E nessa aqui que ele correu, recebeu esses disparos, não souberam nos precisar quantos disparos foi, mas o que foi sabido é que dois disparos atingiram ele na perna, um em cada perna, e ele ainda, naquela questão da fuga, da adrenalina, mesmo alvejado, ele conseguiu se evadir do local e buscar abrigo na casa dessa tia. Aí, diante dos fatos, a equipe do Ronda Escolar solicitou apoio ao Esquadrão Águia e à equipe de inteligência do 11º Batalhão, onde a equipe do motopatrulhamento ficou fazendo um entorno nas buscas de pessoas que tivessem nas mesmas vestes das que praticaram o crime, e também motocicleta semelhante, conforme as testemunhas visuais acabaram relatando. A equipe de inteligência ficou encarregada de fazer o levantamento primário, ficando todo o monitoramento na região para poder dar um norte de quem foi de quem foram os autores, né? Também foi verificado no entorno se havia a existência de projéteis, que foi feito todo o percurso desde o início da ocorrência até o local que a vítima foi alvejada, e não foi encontrado, o que sugere que o crime foi praticado com um revólver. Durante esse período, a equipe do Ronda Escolar ficou encarregada de acalmar os professores e também dar um pouco mais de tranquilidade aos alunos, né? Até porque pais começaram a chegar ao colégio no intuito de saber a veracidade das informações, saber se seu filho não tinha sido alvejado também no meio dessa situação. E após isso, a equipe partiu em direção à UPA para fazer contato com a vítima, que afirmou que não reconheceu os supostos autores, tampouco motivação para esse ataque contra ele.
1: Vamos continuar acompanhando o caso para ver se esses dois serão localizados, se tratam também de outros adolescentes, que pode acontecer, esses faccionados são geralmente muito jovens ainda, e ver se essa história do colégio, do banheiro, procede, né? tudo isso ainda será levantado. Intervalo comercial, já já eu volto falando de uma casa que pegou fogo, a família perdeu tudo na zona rural de Codó. Olha essa história, o cidadão foi queimar uma casa de maribondo, que estava colada na residência, só que a casa dele era toda de palha, gente. Já já eu volto com essa história.
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3: 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Já estamos de volta. 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
1: Conversar agora nesse momento com o meu querido Amarildo Salles, esse nosso querido repórter rural, porque houve na Lagoa do Salles um incidente, gente, com fogo, e eu fiquei na dúvida, será se aconteceu ou não aconteceu? Me mandaram um vídeo, hoje em dia tem muita informação, você precisa checar, o jornalista de verdade, ele checa primeiro antes de sair querendo só like. Foi o que eu fiz. Amarildo, meu irmãozão, obrigado por receber o meu telefonema, eu queria te perguntar, aconteceu mesmo esse fogo? Quem foi que foi atingido? Foi uma casa destruída, como mostra o vídeo? Seja bem-vindo ao programa Conversa com Acélio Trindade, meu amigo repórter rural.
5: Meu amigo Acélio Trindade, é o seu repórter rural, Amarildo Salles. Acélio, é verdade, queimou sim uma casa na região da Trindadela. Só que não foi no povoado Lagoa dos Salles, e sim em uma propriedade que fica ligada à Lagoa dos Salles, por nome Felicidade. Felicidade do senhor Zozó. Nesta localidade, queimou-se a casa de um morador por nome Antônio Dubiô. E é verdade esta notícia, e a gente só tem que lamentar.
1: O que teria ocorrido?
5: Pedir a Deus para que o Antônio Dubiô recupere os seus pertences.
1: O que teria ocorrido lá? Foi roça? Foi vela? Foi lamparina? O que que houve? O que que estão dizendo?
5: Uma fatalidade. Sempre nessa época, maribondo gosta muito de fazer uma casa no beiral da casa, e aí faltou a experiência, o quê? Foram queimar essa casa de marimbondo que ocorreu incendiando a casa, uma fatalidade.
1: É, realmente faltou a experiência, né? E aí perdeu tudo, o vídeo que me mandaram, Amarildo, é bastante intenso, eu acho que ali sobrou pouca coisa, como é que ficou?
5: Foi, queimou tudo, foi um desespero e tanto, queimou tudo, porque casa de palha, foi isso que aconteceu.
1: É verdade. Essa família está precisando de ajuda? Você acha que está precisando de ajuda, alguma coisa do tipo, que a gente possa aqui utilizar a força do programa Conversa com a Célio Trindade para ajudar, Mário?
5: Precisando de ajuda, sim. Qualquer ajuda é bem-vinda. Até porque quando se fala no próprio vídeo, diz assim, queimou tudo. Então aquelas pessoas que possam se sensibilizar com o Antônio do Biô, que possa fazer a sua doação.
1: Muito bem, são quantos quilômetros da sede do município até o povoado Felicidade, perto de Lagoa dos Sales?
5: Até a Lagoa dos Sales são 22 quilômetros. Chegando na Lagoa de Sales, você dobra para a direita por mais 12 quilômetros. Então, um total de 24 quilômetros da sede, Codó, à localidade Felicidade do seu Zozó.
1: Muito obrigado pela gentileza, meu amigo, repórter rural. Agradeço gentilmente a sua força aí de nos comunicar, de relatar direitinho, inclusive fazendo correções na informação, né? Quando chegou Lagoa dos Sales. Você já verificou, como bom jornalista que é, repórter rural, que não foi na Lagoa dos Sales. Muito obrigado por isso.
5: Ok, Marcelo. Disponha sempre do seu repórter rural para contribuir com a notícia do programa A Conversa é com a Célio Trindade, na FCFM 96.5 de Codó Maranhão, para todo o Brasil.
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1: 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Acusado de matar a ex-companheira é condenado a 40 anos de prisão em Zedoca. Em sessão do tribunal do júri realizado esta semana, o conselho de sentença decidiu pela condenação de seu José Camilo Ferreira de Souza. Ele estava sendo julgado pela morte de dona CBF, ex-companheira, fato ocorrido em 2 de novembro de 2024. O homem recebeu a pena definitiva de 40 anos de cadeia, cumprida inicialmente em regime fechado. A sessão foi presidida pelo juiz Flávio Gogel, titular da segunda vara, e ocorreu na Câmara Municipal de Zedoc. Isso aqui pegou o que merecia, 40 anos de cadeia. Como é que aconteceu isso aqui, gente? Olha aí, ó. A vítima chegou em casa para buscar a filha mais nova do casal, de apenas 9 anos de idade. Contudo, Zé Camilo teria dito que ela não levaria mais a criança. Olha isso aqui, confusão de menino pelo meio, casal separado. A mulher insistiu dizendo que era dia dela ficar com a filha. Após perguntar à vítima se ela duvidava dele, o denunciado teria entrado na casa para pegar uma faca. A mulher teria dito que ele não ia fazer isso, sendo agredida com tapas. Momento em que ele teria puxado a mulher pelos cabelos e a empurrado de uma escada, tendo ela caído em cima de uma enxada que estava no local. A mulher levantou-se e tentou correr, tentando alcançar sua motocicleta que estava na frente da casa. Mas foi impedida pelo denunciado, que novamente a puxou pelos cabelos e tentou arrastá-la para o beco da casa. A mulher conseguiu se desvencilhar, mas ela lutou muito pela vida, viu? Se desvencilhar e novamente tentou correr. Mas esse cabra que pegou 40 anos, mais uma vez a segurou pelos cabelos, puxou para trás, ocasionando a sua queda de novo, ocasião em que ele se sentou em cima da mulher e aplicou diversos golpes de faca na ex-companheira. Isso aí é na frente da criança, gente. Esse mau elemento aqui mereceu 40 anos, deveria ficar preso pro resto da vida, porque isso aqui no Brasil, você divide aí 40 por 6, é o tempo só que ele tem que passar em regime fechado. Depois ele progride, começa aí pro tal do Dia dos Pais, Dia das Mães, Natal, para casa. Aí depois o juiz avisa pro advogado dele que ele tem que arranjar um emprego. Aí o cara vai lá na casa do caixa prego, arranja um doido só para dizer de Miguel que ele tem um emprego. Aí o cara volta lá no processo e diz: ó, seu juiz, ele tem um emprego. Pronto, ele já vai passar o resto dessa pena aí, ficando livre durante o dia, dormindo na cadeia. Livre durante o dia até que vai pro aberto com condicional. E 40 anos ele nunca vai cumprir isso aí no Brasil. Nunca. Quem se lascou mesmo foi a família dessa senhora que foi morta por esse mau elemento aí, que deveria ser tirado realmente para sempre da vida em sociedade. Acerto.

0: Rapidinho, só pra gente finalizar, vamos para Araguanã. Ministério Público entrou com uma ação e a justiça determinou em liminar que a Prefeitura de Araguanã suspenda as portarias de nomeação de Walter Belo Amorim, do cargo de Procurador-Geral do município, é um advogado, né? E de Matheus Jordão Nascimento da Silva, do cargo de Controlador-Geral. Araguanã, claro, é termo judiciário de Zé Doca. Ou seja, Araguanã não tem nada, Zé Doca tem promotor e juiz. É isso que é termo judiciário no bom português, como a gente gosta aqui. Com o afastamento dos dois, também deverão ser suspensos quaisquer pagamentos de verbas remuneratórias, subsídios, gratificações, vantagens ou parcelas de qualquer natureza decorrentes do exercício do cargo. Isso aí é para ele ficar, hein, sem nada. O que, que esses meninos fizeram, hein, promotor? Tá aqui, ó. A partir de denúncias recebidas, a promotoria iniciou as investigações sobre um esquema de nepotismo na administração municipal. Inicialmente foram identificadas as nomeações de Anderson Amorim, irmão do prefeito, como secretário municipal de finanças, da mãe do gestor Francisca Lúcia, da secretária da mulher. Na secretaria da mulher, a mãe, né, dele, Walter Amorim, tio do prefeito, como procurador-geral do município. Meliú Gentil, prima de Flávio Muniz, na Secretaria de Saúde, e do cunhado do prefeito, Matheus Jordão, na Controladoria Geral. Rapaz, ô família pesada, viu? Família toda dentro da prefeitura, aí o prefeito também quer demais. Tá de parabéns o promotor de justiça por estar agindo contra esse esquema de nepotismo aí, que com certeza deixou muito prejuízo financeiro ao município de Araguanã, interior aqui do estado do Maranhão. Gente, estou ficando por aqui. Um abraço, a gente se vê amanhã.
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mulheres e pessoas negras ganharam mais espaço no alto escalão do serviço público de 1999 a 2025. É o que revela levantamento produzido pela IPEA, em parceria com a Fundação Lehman e o movimento Pessoas à Frente. De acordo com o estudo, no período apontado, as mulheres responderam por 25% dos cargos de direção e, nos dados mais recentes, já se aproximam de 40%. Já as pessoas negras ocupavam 17% dos cargos, mas apenas 3% eram pretas, enquanto 14% nos dados mais recentes já se aproximam de 40%. Já as pessoas negras ocupavam 17% dos cargos, mas apenas 3%

0: tem a maioria de mulheres no serviço público, e é importante que a gente tenha representada também nos cargos de tomada de decisão. E os resultados para a administração pública são importantes, porque quando você tem uma diversidade nesses cargos, você tem diversos olhares sobre um problema público a ser resolvido e para soluções deles também.
1: Os dados mostram ainda que as indicações de fora do serviço público têm funcionado como uma das portas de entrada para mais diversidade, já que mulheres e pessoas negras aparecem com mais frequência entre os ocupantes recrutados externamente. A maior diversidade, porém, tem se concentrado em ministérios de pautas temáticas, como igualdade racial e mulheres. Eduardo Couto reforça a necessidade da incorporação de medidas que garantam essa pluralidade em todo o serviço público.
0: Eu acho que a gente precisa institucionalizar práticas que garantam acesso, ascensão e permanência, sobretudo de mulheres, pessoas negras, mas também outros grupos que são importantes dentro do serviço público. Por exemplo, em processos de pré-seleção, em que essas lideranças vão passar por análise de seus currículos, uma entrevista, elas chegam a uma lista de 4 pessoas e essa lista precisa ser paritária. Uma mulher negra, um homem negro.
1: Também é apontado que a maior parte dos cargos de dirigentes no serviço público é ocupada por servidores de carreira, com formação superior e experiência prévia, em oposição ao recrutamento fora do serviço público, que chegou a números elevados no início dos anos 2000. A mudança ocorre em alinhamento com normas que fixaram percentuais mínimos de servidores de carreira nestes cargos. Da Rádio Nacional no Rio de Janeiro, Carolina Pessoa.
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4: 8:03.
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0: Olha só, gente, para quem gosta de boa música, tá aí o som do Alan Jackson, nosso clássico da mania. Tocamos também Moleca Sem Vergonha, a caceteira do forró, com a música O Relógio. Já já tem mais para você. E nessa sexta-feira, hoje sextou, 8h26, bom dia, minha amiga, bom dia, meu amigo, você que tá com a gente, ligado, conectado, curtindo a Rádio Mania BHS.
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1: Brasil! Olha só, gente, estou de volta aí com o nosso programa aqui na sua Rádio Mania BHS Manhã Mania. Até às 10 horas te faço companhia. Eu mesmo, Lindenberg, levando o melhor da música para você que tá sempre com a gente aí, ligado na melhor música, na melhor rádio, number one da região, a número 1 em audiência em todo lugar. Você só curte Rádio Mania BHS. Valeu, gente, vamos tocar música, tá aí o som dela, Vanessa da Mata, abrindo mais um set aqui no nosso programa.
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0: O Supremo Tribunal Federal condenou nesta terça-feira, por unanimidade, o ex-deputado Eduardo Bolsonaro por coação no curso do processo. O caso foi analisado pela primeira turma da corte e é parte do julgamento da tentativa de golpe de Estado de 2022. O relator, ministro Alexandre de Moraes, foi seguido pelos ministros Cristiano Zanin, Carmen Lúcia e Flávio Dino. A pena estabelecida foi de 4 anos e 2 meses de prisão em regime semiaberto. Eduardo Bolsonaro também foi declarado inelegível. Moraes rejeitou logo de início o argumento de imunidade parlamentar levantado pela defesa. Para o ministro, fazer lobby no exterior contra o próprio país jamais foi função de deputado federal.
1: Não é função de deputado federal brasileiro fazer lobby no exterior contra o próprio país. Isso não consta desde a Constituição do Império até a atual, não consta como função de deputado federal. Então, mesmo que estivesse no exercício do mandato e não licenciado, não estaria acobertado pela imunidade.
0: A Procuradoria-Geral da República acusou Eduardo Bolsonaro de ter articulado junto ao governo do presidente Donald Trump um clima de instabilidade para impedir a condenação do pai, o ex-presidente Jair Bolsonaro, pela trama golpista. As negociações teriam resultado na suspensão de vistos de ministros do STF e do governo federal na aplicação da Lei Magnitsky contra Moraes, retirada meses depois, e nas tarifas de 50% sobre produtos brasileiros. No dia em que as tarifas foram sancionadas, Eduardo e o blogueiro Paulo Figueiredo, meses depois, e nas tarifas de 50% sobre produtos brasileiros. No dia em que as tarifas foram sancionadas,

0: Eduardo Bolsonaro por falta de provas e apontou irregularidades processuais. Ele argumentou que o ex-parlamentar deveria ter sido citado por carta rogatória e não por edital e que, sem contato com o réu, a defesa ficou inviabilizada.
1: Nós ficamos de mãos atadas. A possibilidade mínima de produção probatória. Por quê? Não tem uma entrevista. Não se sabe sequer se o réu tem conhecimento efetivo das imputações que estão sendo feitas. Retirou do réu a oportunidade de constituir advogado de sua confiança.
0: Sobre o mérito, o defensor sustentou que o ex-deputado não tinha poder para determinar as sanções americanas ao Brasil. No entanto, na avaliação do subprocurador-geral da República, Antônio Edílio Magalhães, as provas falam por si.
2: Parece-me que essa é uma situação relativamente simples sob o ponto de vista da persecução penal. Há um tipo penal que diz que coagir autoridade judiciária com o fim de favorecer terceiro é crime de coação no curso do processo. E há todo um elemento, todo um contexto fático e um conjunto de provas evidenciando que essa coação efetivamente existiu.
0: Além da pena de prisão em regime semiaberto, a primeira turma do STF determinou o pagamento de 50 dias multa, o que corresponde a 2 salários mínimos por dia, e a perda do cargo de Eduardo Bolsonaro na Polícia Federal. Ainda cabe recurso contra a decisão. Da Rádio Nacional em Brasília, Pedro Lacerda.
3: Daqui a pouco, outras informações, direto da redação.

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1: 10 e 4. 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

0: 10 e 18.
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0: Clecinha, droga do meu coração. Olha, você curtiu Tati Pique. Tati Pique, ao contrário, gente. Tati Pique, viu? A música Natália. Ô, coisa boa, esse é o teu programa Super Manhã no ar pra você hoje, sexta-feira, viu? Sextou. E você tá aqui juntinho comigo, né? Fazendo, me ajudando a fazer o melhor do sucesso. E olha, aproveita, pega o celular e manda o seu áudio, tá? Já participa com a gente pelo telefone 989-176426. É rapidinho e muito fácil. Prático. Vem que tem, aqui você tem o melhor do sucesso, viu? Hoje, sexta-feira, já aquele cheirinho de fim de semana, ô, coisa boa! Alô, você aqui no centro da cidade de Barreirinhas, ouvindo aí a nossa programação hoje, sexta-feira, né? Com a melhor distração do mundo, coisa boa! Alô, menino, alô, menina! Um alô todo especial também pra galerinha. É, sim, os baixinhos, os pequenininhos, os sapequinhas. Juntinho com a gente também, ouvindo aí o programa Super Manhã. Olha só, pede pra mamãe, pede pro papai participar do nosso programa, pedir aquela música que você gosta. Sim, não tem problema nenhum. Pode pedir a sua música, você aí que é criança, quer pedir uma música do Patati ou Patatá, da Xuxa, enfim. Pode pedir, viu? É, aqui quem manda é você. E olha, agora em cima das 10 horas e 26 minutos, vamos que vamos para a previsão de hoje do horóscopo.
1: De 21 de março a 20 de abril.
0: Pois é, Áries, hoje sexta-feira e sextou com sua criatividade e poder de iniciativa roubando a cena. Pode ter sucesso de manhã, viu? Sobretudo aí se atua com comunicação ou venda. Depois, seu lado detalhista aumenta. Só cuidado com o sincericídio, ok? Pois é, muito cuidado. Com a lua na casa da sexta, na casa 6, de manhã, pode atentar mais à sua rotina. Alimentação e sinais do corpo mais imprevistos prometem aumentar a ansiedade à tarde. Então cuide-se, pois nervosismo tende a refletir no intestino, tá? O amanhã promete ser a parte mais animada do dia. Áries, pode pintar flerte do nada, seja no ponto de ônibus, corrida de app, olha, troca mensagens, olha, onde estuda e etc. Depois tende a entrar no modo seletivo e crítico. Números da sorte: 50, 33 e 59. A cor do dia é branco, Áries.
1: Touro, 22 de abril a 20 de maio.
0: Olá, meus taurinos! Pode ter boas ideias para ganhar mais, inclusive numa conversa em família ou para relembrar um talento antigo. Mas ative a prudência no fim da tarde, porque o desejo de se animar e se divertir tende a minguar suas economias. Com a lua no paraíso astral, pode ficar mais fácil aperfeiçoar ideias, planos ou jogadas e conseguir um prêmiozinho. Só que a quadratura com Urano pede que você vá na fé, viu? Mas levar também o bom senso junto. Então, cuidado. Boas chances de fazer check out, viu? Da solteirice e ficar aí só de romancinho, mas desde que o crush passe o seu checklist, olha, errado não tá. E mais, atenção ao fim da tarde, mudanças chatinhas pode te pegar de surpresa. Números da sorte: 08, 14 e 35. A cor do dia é amarelo.
1: Gêmeos, de 21 de maio a 20 de junho.
0: Oi, meus geminianos, tende a ficar no modo tagarela, sobretudo de manhã. E tudo indica que vai se expressar bem e se dar bem em vendas, contatos, apresentações ou entrevistas de emprego. Seu carisma e agilidade podem abrir portas. Com a lua indo para a casa 4, a vontade de ficar perto dos seus queridos e organizar a casa tende a crescer. Mas a quadratura com Urano à tarde alerta que respostas atravessadas ou imprevistos podem bagunçar tudo. Sobre o amor, manhã bem boa para mandar mensagem pro contatinho ou puxar papo com um novo crush. Afinal, o clima descontraído promete conquistar sem muito esforço. Depois pode ficar mais reservado e demorar para entregar. Olha, rapaz, ainda se faz de difícil, né? Pois é. Pega a dica. Números da sorte: 19, 18 e 16. A cor do dia é magenta.
1: Câncer, 21 de junho a 21 de julho.
0: Isso, muito bem. Alô, cancerianos, hoje sexta-feira com a lua em virgem, contatos, reuniões e tarefas que exigem mais atenção aos detalhes e praticidade tendem a fluir melhor após o almoço, mas podem rolar distrações ou esquecimentos inesperados no fim da tarde. Amanhã promete ser mais rentável, já que pode receber onde vale a pena investir energia ou descobrir um talento capaz de render grana extra. Faz a jogada e corre pro abraço, pois deve marcar gol nas finanças. Opa! E eu falar em gol, né? A gente tem que esperar o gol hoje, sim, do Brasil, lógico, né? O desejo de receber atenção, dengo e mimos tende a ser maior de manhã. Só cuidado para a ciumeira não azedar o clima. Depois, a lua virginiana te ajuda a usar mais a razão e discutir a relação sem drama, sem chororô. Tá certo? Números da sorte: 59, 31 e 22. A cor do dia é cinza. Pois é, meus amores, olha só você dos signos de Áries, Touro, Gêmeos e Câncer. E aí, gostou da previsão de hoje? Pois é, tá assim, desse jeito. E adivinha, eu estou aqui, olha, pronta, preparada e querendo te atender. Sim, você que está querendo ouvir a sua música, aquela música que marcou a sua vida. Pois é, aquela música que você gosta de ouvir e dançar, curtir aí na sua casa ou no seu trabalho. Então, entre em contato com a gente, o telefone do sucesso é o 989-1764-26. E olha, a gente toca com todo prazer. Ai, gente, eu amo essa música aqui, viu? Tiago Aquino, cuidado!

0: Eu e você, Igne Lulinha. Você tá ouvindo, tá curtindo aí o melhor sucesso, sim, aqui pelas ondas da tua Rádio Mania VHS. Você curtiu também Marcelo e Rayane, Dona do Meu Coração. Curtiu ainda Thierry, lá ele. Thiago Aquino cantou pra você, juntamente aí com Mari Fernandes, a música Cuidado. Agora em cima das 10 horas e 46 minutos, vamos fazer o seguinte, a gente vai para um rápido intervalo comercial, tá bom? Mas não sai daí, porque eu vou rapidinho e já volto.
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0: Maranhão está crescendo entre os destinos procurados por visitantes de outros países. Dados do primeiro quadrimestre de 2026 apontam um crescimento expressivo na entrada de turistas internacionais no estado. A secretária de Estado do Turismo, Socorro Araújo, fala sobre o aumento de turistas estrangeiros no estado.
1: Nós estamos vivendo um momento ímpar no Maranhão. Nós tivemos aumento de fluxo turístico internacional registrado pela Embratur de mais de 200%. Então, o que, que a gente percebe? Que esses são os registros pela Embratur, registrados pela Embratur. Mas nós temos muito mais o turista internacional, que ele chega através de voos nacionais, que ele vem para São Paulo. De São Paulo ele pega os voos nacionais e a gente não faz essa somatória. E nem esses números são divulgados. Porque ele entra no Brasil, ele entra no Maranhão com turismo nacional. Mas o que é mais importante de tudo isso? É todo um trabalho, através da Secretaria Estadual do Turismo, também a Embratur, que tem todo um trabalho de divulgação internacional. Então, isso junta é um trabalho forte no fora do Brasil. Vejamos, nós tivemos em Lisboa esse ano, na feira da BTL, que é uma grande feira da Europa, que é um portão de entrada para o Brasil. E essa feira nós recebemos o maior fluxo de turistas e de empreendedores e da cadeia produtiva do turismo lá, com operadores e agentes de viagens, pedindo informações e querendo fazer negócios no Maranhão. Negócios com as empresas que estavam lá e informações sobre o nosso produto. E nós sabemos que nós, brasileiros, temos um grande produto e o Maranhão muito mais ainda. Além dos lençóis maranhenses, nós temos Chapada das Mesas, nós temos tantos passeios aqui, só que no entorno nós temos a Raposa, nós temos São José de Ribamar, parques temáticos. Então, é um grande produto. E quando a gente fala que a Europa é um portão de entrada, sim, porque nós vamos ter, a partir de outubro, os voos internacionais da TAP, que vão trazer vida da Europa para o Maranhão e depois retornam via Fortaleza e retornam para Lisboa. Então, tudo isso fortalece o destino e faz com que esse investimento que é feito pelo governador Carlos Brandão fortaleça e aumente o fluxo de turista no Maranhão.
0: O Maranhão está no ranking dos 10 estados.
1: Tudo isso fortalece o destino e faz com que esse investimento que é feito pelo governador Carlos Brandão fortaleça e aumente o fluxo de turista.

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1: 11:03.
2: É isso, estamos de volta, viu? E olha, Rádio Mania BHS te mantendo super informado, viu? Então é desse jeito mesmo. A gente tem essa coisa rica, maravilhosa, que é chamada de turismo. Então, vamos lá, vamos divulgar, vamos, tipo assim, a divulgação sim, mas também temos que nos preparar para receber os turistas, né? E as cidades que têm esse fluxo de turismo bem maior. Então vamos lá, seus prefeitos, vamos lá, as autoridades responsáveis, né, pelo desenvolvimento da população, o desenvolvimento da cidade. Vamos lá se preparar para receber os turistas, porque não é só divulgar e aí, né, não preparar aqui para recebê-los. Então vai ser tão bom para eles quanto pra gente também, né? Porque aí o que eles vão levar, o feedback vai ser maravilhoso. Tipo, olha, o Maranhão é assim, a cidade tal é assim, a cidade tal é maravilhosa, enfim. Então, a gente tem que fazer isso, tem que divulgar mesmo, porque é lindo demais, minha gente, é tudo muito lindo. Olha, eu nasci, me criei aqui em Barreirinhas, viajei, mas voltava sempre, viajava e voltava. E hoje, às vezes eu andando, eu passeando por aqui, mesmo por Barreirinhas, eu quero fotografar tudo. Quem me conhece sabe, eu quero fotografar tudo, é tudo tão lindo que eu não quero deixar perder, eu não quero ir para casa sem aquela foto, sem aquela imagem, entendeu? Então, muita gente, Núbia, tu é boba, tu mora aqui, tu é daqui e tal. Então, mas eu gosto, eu acho lindo, eu acho tudo tão lindo. E não é todo dia que eu vou lá. Entendeu? E eu, como sendo eu, né? Eu olho uma coisa logo em seguida, eu já nem lembro muito, muito bem. Então eu gosto de ter aquilo sempre, sempre ali, sempre para me lembrar, porque é tudo muito lindo, minha gente. É tudo muito. Ave Maria, são pássaros, são dunas, lagoas, o artesanato daqui de Barreirinhas. Eu tô falando daqui de Barreirinhas, mas eu tenho certeza de que outras cidades aí, outros estados também têm seu próprio artesanato. Entendeu? E aí é tudo muito lindo, é tudo muito maravilhoso. E você que está aqui nos visitando, seja bem-vindo, tá certo? Você de outras cidades que tem também o que oferecer para os turistas, faça com carinho, tá certo? Receba-os muito bem, porque merecem. Eles vêm de longe só para ver a gente aqui, só para prestigiar o que a gente tem de melhor. Agora acerta o teu relógio com a gente. Olha, agora são 11:05. Comporte-se. Às vezes eu me empolgo tanto, né, que eu aumento o meu retorno aqui, aí dá o que no que dá, né? Chega aí pra você desse jeito. Mas aí, vamos que vamos, você vem comigo para mais um bloco aqui da previsão de hoje do horóscopo.
3: Leão, 22 de julho a 22 de agosto.
2: Pois é, meus leõezinhos, você aí que é do signo de leão, que tá juntinho com a gente, olha, a lua no setor da bufunfa te deixa mais atento ou atenta aos preços, gastos e boletos, viu? Então tudo indica que vai ter decisões mais realistas, mas convite de amigo ou compra por impulso pode revirar o orçamento rapidinho, tá? Então muito cuidado. Rapidinho, só um momentinho. Pronto, resolvido. Tá certo? Então, o seu carisma promete atrair amizades. Amizades antigas, novas e diferentes, viu? E para o choque de zero pessoas, você pode roubar aí a cena nos grupos. Mas o fim da tarde tende a trazer torta de climão, inclusive por questão financeira. Seu jeito entusiasmado e intenso promete deixar o crush ficando ou mozão completamente hipnotizado, logo de manhã. Depois pode se preocupar demais com pormenores, tem assim, viu? Com pormenores, mas se esforçar para manter

0: tudo na Santa Paz. Né? Números da sorte 33, 42 e 31. A cor do dia é pink.
1: Virgem, 23 de agosto a 22 de setembro.
0: Alô, você do signo de Virgem. Olha só, hoje, sexta-feira, amanhã favorece momentos de reflexão, pois prometem entregar ideias e projetos brilhantes. Depois, a lua no seu signo ativa o modo Volkiolin. Olha, hoje tá assim, né? É o Orca-Olin. Né? Então é assim, é o Orca-Olin. Tá? Sua produtividade cresce, mas reviravolta pode testar sua paciência. Pode começar o dia com notícias positivas. Mesmo assim, silêncio, descanso e recolhimento tendem a ser necessário pela manhã. Depois, a lua no seu signo traz disposição e vontade de colocar tudo em ordem. Com uma vibe introspectiva. Meu Deus. Introspectiva, gente, viu? É, uma vibe introspectiva pela manhã tende a ficar na sua e preferir observar primeiro em silêncio antes de abrir o coração. Errado não tá, né? Depois pode seguir analisando e avaliando aí o planejamento dos seus passos. Números da sorte 06, 60 e 23. A cor do dia é verde.
1: Libra, 23 de setembro a 22 de outubro.
0: Muito bem, Libra, olha, sua generosidade promete aumentar de manhã e tudo indica que vai adorar dar aquele conselho para todos do grupo. Os astros favorecem encontros animados, recheados de conversas inspiradoras e muita troca de ideias. No fim da manhã, a lua entra na casa 12 e baixa sua bola. Silêncio, descanso e distância de gente sem noção prometem resolver sua paz e espírito. Mas os astros podem te deixar pertinho de surtar no fim da tarde. Eita, meu Deus. O clima animado da manhã estimula aí a azaração, inclusive botar cor numa amizade. Mas depois seu jeito sociável tende a murchar. E você pode entrar no modo cuidadoso, com dificuldades para se expressar e se entregar. Olha só. Números da sorte 54, 57 e 39. A cor do dia é amarelo.
1: Escorpião, 23 de outubro a 21 de novembro.
0: Olá, escorpiões! Olha, você do signo de escorpião, agora, em cima das 11 horas e 10 minutos, quero te falar uma coisa. Com sol e lua, né, de boa pela manhã, pode sextar com notícias maravilindas, inclusive feedback positivo ou reconhecimento profissional. Aproveite a energia do dia para melhorar sua imagem com colegas e parceiros. Mudança easy, olha, e ganho também aí inesperado pode rolar a qualquer momento, mas principalmente de manhã. No fim da tarde, cautela com decisões súbitas, sobretudo envolvendo amigos e ofertas que parecem, olha, imperdíveis. Então, veja com atenção e se for boa mesmo, aproveita, se joga. A sexta pode começar tão quente que nem deve dar vontade de sair da cama. Brincadeiras à partes, o dia promete muita intensidade, bebê. Mas expectativas diferentes tendem a estremecer o clima mais tarde. Então, muita calma nessa hora. Números da sorte 44, 26 e 42. A cor do dia é marrom. Muito bem, já você tem aí a previsão de hoje dos signos de Sagitário, Capricórnio, Aquário e Peixes. Mas a gente acabou de dar a previsão aí dos signos de Leão, Virgem, Libra e Escorpião. Sextou, meus amores! Bom dia pra você que está na nossa sintonia em qualquer ponto do Brasil. Tá juntinho com a gente? É? Então muito obrigado. E vamos continuar aqui com o melhor do sucesso, vamos?
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0: brigas. Quando toca esse sorinho aqui, ó.

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1: É porque no moído do deck a pegada é assim.
2: Ô, pegada bruta, menino. O homem...
1: Puxa, bebê.
2: Bota da cena, viu, menino? Eita, nós.

gente, agora fala pra mim aí rapidinho. Alguém resiste a um forró assim, nesse pique? Ô, coisa boa, né? Muito bacana. Ave Maria, bom demais. Eu não garanto, não me garanto assim dançar muito, não. Mas ouvir eu gosto, viu? E gosto de ouvir, gosto de ver o povo dançar. O povo que se garante mesmo, que tira o chinelo do pé. E olha, se joga, é muito lindo, gente. Eu gosto demais, demais. É irresistível.

amores. E olha, deixa eu te falar rapidinho aqui, olha. As músicas que você curtiu, o repertório desse bloco aí foi Print Sem Querer, o melhor do sertanejo. Doidinho de Mossoró cantou pra você. Você ouviu também aí Brigas com Pavanelli e ainda X3, Sina de Ofélia. Agora acerta o teu relógio com a gente. Pelo horário de Brasília são 11 horas e 29 minutos. E olha, deixa eu te falar uma coisa aqui rapidinho. 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

0: Vamos que vamos!
1: Sagitário, de 22 de novembro a 21 de dezembro.
0: Pois é, meus sagitarianos. Olha, hoje, sexta-feira, parcerias estão mais favorecidas de manhã, já que imprevistos podem surgir à tarde. Com a lua migrando para a décima casa, deve ser foco total na carreira. Momento ideal para mostrar competência sem prometer demais. Olha, o dia pode começar cheio de interações positivas, inclusive pela internet. Sua sexta promete ser dinâmica, mas com risco de mudanças de humor. Planos virado aí do avesso, olha, ou gente te chocando no fim da tarde. Mensagens logo cedo do crush podem sinalizar uma aproximação mais forte e avanços, hein? E se depender dos astros, as chances de engatar um relacionamento são boas. Mas vejo complicações inusitadas surgindo mais tarde. Eita, rapaz, não podia ser só parte boa, não, né? Hoje, sexta-feira. Não é, sagitarianos? Pois é. Olha, números da sorte, números 50, 04 e 13. A cor do dia é lilás.
1: Capricórnio, 22 de dezembro a 20 de janeiro.
0: Capricornianos de plantão, eu quero te falar que sextou com chances de mudanças boas. Que bom, né? Mudanças boas no serviço. Negociação dando certo ou ganhos extra. Axé, pode apagar incêndio rapidinho. Mas enquanto você faz um plano, os astros fazem outro no fim da tarde. Os astros ajudam a recuperação e equilíbrio pela manhã, mas tantos corres e estresse podem fazer seu corpo pedir arrego, sobretudo no fim da tarde. Então respire fundo, alongue e evite acumular tensão nos ombros, tá certo? A lua em leão promete te deixar cheio ou cheia de desejo pela manhã, mas ao migrar para virgem depois, o fogo dá lugar a uma vibe mais racional. E aí você pode ir do cala a boca e me beija para o pensa que me engana. Rapidinho. Eita, rapaz. Números da sorte, 23, 59 e 22. A cor do dia é violeta.
1: Aquário, 21 de janeiro a 19 de fevereiro.
0: Aquarianos, agora é a sua vez. Olha, tá preparado? Tá? Então vamos lá. Com a lua entrando na intricada casa 8 no fim da manhã, pode focar mais nas finanças. É, especialmente recursos compartilhados. Mas a quadratura com Urano alerta para o risco de gastos excêntricos e ou imprevistos, tá bom? E também coincidências felizes, chances inesperadas e até ganho em jogo ou sorteio podem aparecer, especialmente de manhã. Mas cuidado com a impulsividade, achismo e otimismo exagerado, ainda mais no fim da tarde. Então vamos ter cuidado. As chances de embarcar num relacionamento mais ousado e sem tanta pressão são maiores de manhã. Depois o clima tende a ficar mais discreto e arroz com feijão. No fim da tarde, atenção com mudanças bruscas. Números da sorte, 03, 09 e 21. A cor do dia é roxo.

0: Tudo. Peixes, 20 de fevereiro a 20 de março.
1: Peixinhos e peixinhas, ou coisa boa, olha só, amanhã promete ser produtiva. Com foco nas tarefas e resolução aí de problemas, pode resgatar uma ideia antiga e ter êxitos. Depois, tende a ser mais criterioso ou criteriosa, tá? Observando aí com quem trabalha do seu lado. Amanhã favorece a cooperação, então pode rolar uma ajudinha muito bem-vinda. Surpresas e novidades prometem pintar nesta sexta, mas notícias bombásticas tendem a causar rebuliço no grupo do WhatsApp no fim da tarde. E olha, a lua ativa sua casa dos relacionamentos no fim da manhã e traz clareza, ou seja, pode querer definição e acabar desengatando. Isso, mas inseguranças antigas tende a pintar inesperadamente no fim da tarde. Segura a emoção. Números da sorte 24, 15 e 23. A cor do dia é verde esmeralda. É isso, e aqui se vai o último bloco, né, da previsão de hoje do horóscopo. Você dos signos de Sagitário, Capricórnio, Aquário e Peixes. Na segunda-feira temos muito mais, tá? Previsão de hoje do horóscopo. Agora são exatamente 11 horas e 37 minutos. E vamos lá de sucesso. Tiozinho, sem compromisso nenhum.

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1: Meio-dia.
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2: O Imperatriz já conhece as datas e horários dos confrontos contra o Maracanã do Ceará pela segunda fase do Campeonato Brasileiro Série D. O primeiro jogo será disputado no próximo sábado às 16 horas. A partida de volta está marcada para o dia 27 no estádio Almir Dutra, em Maracanaú, no Ceará. A equipe que tiver o melhor resultado na soma dos dois jogos avançará à próxima fase. O Cavalo de Aço segue em preparação intensa para o confronto. O técnico Emerson Cris deve manter a base da equipe que goleou o Atunaluso por 4-0 no encerramento da primeira fase. A diretoria também deve anunciar em breve a venda de ingressos com preços populares para garantir o apoio da torcida no primeiro duelo da decisão. Central de Notícias Brasil, Tereza Cristina.
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4: Pois é, e é com essa informação aí que a gente vai ficando por aqui. Agora são 12 horas e um minutinho, viu? E olha, segunda-feira a gente promete voltar a partir das 10 horas da manhã aqui no programa Supermanhã, tá bom? Então tchau, tchau, um ótimo fim de semana pra você. E lembre-se, cuide de você pra mim. Até segunda.
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0: informa a hora certa. 12:17.
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0: Gente, essa música é nossa, viu? Coroa da Lancha. No sucesso, Gabriel Príncipe dos Paredões. Bora, história
1: do Príncipe. 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
2: 12:39.

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3: 12:43.
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3: A primeira turma do Supremo Tribunal Federal condenou nesta terça-feira, por unanimidade, o ex-deputado federal Eduardo Bolsonaro por coação no curso do processo. O caso é parte do julgamento da tentativa de golpe de Estado de 2022. O relator, ministro Alexandre de Moraes, foi seguido pelos ministros Cristiano Zanin, Carmen Lúcia e Flávio Dino. Os magistrados agora definem a pena, que pode variar de 1 a 4 anos de prisão, com possibilidade de agravantes. Moraes rejeitou logo de início o argumento de imunidade parlamentar levantado pela defesa. Para o ministro, fazer lobby no exterior contra o próprio país jamais foi função de deputado federal. A Procuradoria-Geral da República acusou Eduardo de ter articulado, junto ao governo Trump, um clima de instabilidade para impedir a condenação do pai pela trama golpista. A defesa exercida pela Defensoria Pública da União sustentou que as condutas narradas pela PGR não configuram crime e que as declarações do ex-deputado estavam protegidas pela liberdade de expressão. Da Rádio Nacional em Brasília, Pedro Lacerda.
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0: 1:11.
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2: 1:13.

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2: 1:26.

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0: essa história, irmão?
1: Fui flagrado, meu irmão, no motel com minha ex.
0: Sério isso?
1: Pensa numa situação.
0: Conta essa história aí, vai.

0: vivo.
1: Oh, rapaz, sua situação.
0: Eu tenho que oferecer essa canção pra todos os cornos do Brasil. É, não tenho outra alternativa.
1: Então, presta atenção aí, você corno do Brasil, viu?

0: Essa música merece uma dose, meu irmão. Vamos tomar junto comigo?
1: Nós.
0: Obrigado, velho.
1: Nós, eu que agradeço, meu irmão. Pelo convite.
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0: 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Informa a hora certa. 2h42.
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2: 2h45.

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2: Vem com o John, bebê. Esse é hit, viu?

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0: Está começando agora, Tarde Total, na apresentação dele, Ronis. 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

maravilha, chegando Tarde Total. Começando aí, hein? 15 horas e 8 minutos. A partir de agora, entro no ar com as melhores músicas e notícias pra vocês. Tarde Total. Na apresentação, Ouro Roots e Paulina Mendonça. 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E faça companhia até as 5 da tarde. Com muita música. Participação do ouvinte. Ligue pra gente e peça a sua música. 98 970 08 8713. 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

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Tarde total, daqui a pouquinho tem Reggae Mania.

0: horas e 10 agora, começando o show da tarde. Até as 5 da tarde, com muita música. Cola no rádio, porque a partir de agora tem muita música. Começando com ele.
1: Tudo bem.
0: Elias Mockbell, aqui no show da tarde. Daqui a pouquinho tem Reggae Mania e daqui a pouquinho também tem os nossos comerciais.

Beleza, muito bem, sucesso. 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

0: Tá aí, sucesso legal dele, Francis Mendes. Sucesso bom. Três Carmarão, tão legal, tamanho dos bairros, da cidade. Ó, tá vindo a maior festa daqui da região, uma festa. Tá vindo aqui a festa do Maturi. É isso mesmo, a festa do Maturi agora. É. Agora, dia 11 de julho. Tá, já é 20 anos de tradição. Já somos mais de 20 anos de tradição já. A festa do Maturi. E na organização aí é dele, do meu compadre Valber Santos. Grande Valber Santos é o dono dessa grandiosa festa. E então você é o nosso convidado, né? Chega cedo, porque vai ser no calçadão da. Lá no calçadão da Zezé, aqui no bairro. Aqui no bairro do Santo Antônio. E você é o nosso convidado especial. Já eu vou bater aqui um papo com ele aqui. Meu amigo Valber Santos, o homem tá ligado com nós. É isso, o homem tá ligado.
1: Arrocha mais gostoso do Brasil.
0: Grande Valber Santos.
1: Isso é Romeu do show. Bora, Netinho, um bom beijo.
0: Rádio Mania VHS, tá vindo a festa do meu compadre Valber Santos agora dia 11 de julho. Quem amanheceu o dia no evento tem mil caldo de ovos liberado pra galera. Vou ligar pra ele aqui pra gente bater aqui um papo com ele. Valber Santos. Pra ver se você fala com esse homem aqui. Alô, Valber Santos.
2: Fala, minha joia.
0: E aí, minha joia, tudo ok?
2: Tudo certo.
0: E aí, você tá ao vivo aqui na Rádio Mania BHS. Como é que tá a expectativa da festa, meu amigo? Alô?
2: A expectativa da festa tá das melhores.
0: Certo. Você tá ao vivo aqui da Rádio Mania, você tá ao vivo. Deixa o recado aqui pra Barreirinhas. Convida a turma dos bairros da cidade, toda a região.
2: Opa, é um prazer estar ao vivo com a Rádio Mania. Olha, a festa do Maturi está se aproximando. Eu conto com o apoio dos amigos, das amigas, que a festa é top de verdade. Só lembrando que é dia 11 agora de julho, bem aqui pertinho no calçadão da Zezé, povoado Santo Antônio, Barreirinhas.
0: Certo. E para fazer o show tem Forrozão Balanceado, Jackson e Banda e diretamente de Tutóia. Tem a Turma da Farra, é isso, Valber?
2: Isso mesmo. A partir das 5 da tarde, vai ter uma seresta ao vivo, isso no sábado.
0: Certo.
2: Sábado à tarde, às 5 horas da tarde, começa a seresta ao vivo, até às 8 da noite, com Felipe Show.
0: Certo.
2: Logo mais, a Turma da Farra entra ao vivo a partir das 10 horas. E depois entra Jaxi Banda e vai amanhecer o dia Forró Balanceado.
0: Pronto. E quem amanhecer o dia tem mil caldo de ovos pra turma.
2: E só lembrando que de manhã, 7 horas da manhã, vai ter mil caldo de ovos pra toda a rapaziada que amanheceu o dia com a gente. E a festa não para, a festa até 8 da manhã.
0: Até 8 da manhã. Valeu, meu amigo Valber Santos. Um abraço, meu irmão.
2: Um abraço, amigão, a todos os amigos ouvintes da Rádio Mania. Um abraço.
0: Valeu. Daí, participação do meu amigo Valber Santos. Agora, vamos estar ligado com nós aí, tá vendo aí? Audiência lá em cima, meu irmão.
3: É isso, Jorge.

0: Beleza, muito bem, sucesso aqui na Rádio Mania VHS. Comigo, Ouro Roots, aqui no Show da Tarde. Agora a gente vai bater um papo com ele aqui. O homem da festa do Povoado Lagoas. Aqui, festa do Povoado Lagoas, aqui em Barreirinhas, que vai ser agora dia 27. Vai ser agora dia 27. A festa aqui do Povoado Lagoas, Barreirinhas. Quem faz o show é Romildo Show. E Romildo Show, Bruno Farra. Vamos falar com ele aqui, meu amigo Eriston. E aí, Eriston, boa tarde, meu irmão.
1: Boa tarde, beleza?
0: Beleza, como é que tá? Tudo certinho?
1: Eu tô aqui nas guardas do Esteve. Eu sou Sebastião, então um balneário bonito.
0: Olha, você tá ao vivo aqui na Rádio Mania, aqui de Barreirinhas. Como é que tá a expectativa da festa agora, dia 27, sábado, meu irmão? Convide o povo pra...
1: Sábado,
0: Convide o povo aí do, aqui dos bairros da cidade.
1: Tá começando hoje, eu tô aqui na...
0: Alô, Eriston? Tá me ouvindo aí, Eriston? Alô?
1: Olha...
0: Tu tá me ouvindo aí, Eriston?
1: Tô.
0: O homem tá na região, que o homem tá aqui no interior. Alô, Eriston? Tá me ouvindo, meu irmão? Ele não tá me ouvindo. Então é o seguinte, cara, ó, tá vindo a festa. Dia 27 do Povoado Lagoa. Ele tá aqui no Povoado Guariba dos Neves. Ele tá sem conexão de internet boa. Então, estamos aqui na programação Show da Tarde. Vamos ver se a gente consegue falar com ele aqui. Ele saiu de linha aqui. Mas é o seguinte, tá dia 27 agora, a festa do Povoado Lagoas, aqui em Barreirinhas. Quem faz o show lá é Romildo Show Ismael Vale, tá bom? Então você não pode perder. Apoio total aqui da Rádio Mania BHS, tá certo? Eu vou pro apoio cultural. Segura aí que eu volto já com mais música. Um pequeno intervalo aqui no show da... É, ou melhor, Show da Tarde. Deixa eu ver aqui.
2: Atenção, Bom Jesus, perto de Campos, Primeira Cruz.
0: Cadê? Coloca aí. Onde é que tá aí? Onde é que tá aqui?
2: Tradição é tradição. Alô, galera de Tabocas e toda...
0: Não, isso aqui não. Tá onde é a produção? Tá onde é?
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2: No agito tem o DJ Bruno Pedra, Eleilton Pedra.

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0: Foi sucesso legal, música que você ouve aqui no Show da Tarde. Música legal que você ouve aqui, com muita música e a participação da turma. É, que a gente coloca aqui no ar, meu irmão. Eu quero já já. Já já daqui a pouquinho a gente bate aqui um papo com a turma aqui da loja do Jetson Motopeça. Alô, Jetson! Tô ligado com nós. Pessoal também aqui da loja. A turma que a gente conhece das antigas, entendeu? É, deixa eu ver aqui, o homem mandou aqui um áudio aqui pra nós. Jetson Motopeça, aqui em Barreirinha, meu patrão. Deixa eu ver aqui.
1: Bom dia, boa tarde. É isso? Você sumiu, meu amigo. Rapaz, pra um radinho, vou botar na rádio aí, ó.
0: Pausou. Vou ligar aqui pro Jetson. Pro Jetson Motopeça, aqui na rua Matadouro, em Barreirinhas. Alô, Jetson!
1: Oi! Oi, meu amigo, Jetson Motopeça da área.
0: É, boa tarde. Boa tarde, tudo bem?
1: Tudo bem, ó. É tudo pra paz de Deus.
0: É, Jetson, você tá ao vivo aqui na Rádio Mania, aqui da cidade, meu irmão.
1: É isso aí, meu amigo.
0: Qual é a novidade?
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1: 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Tá chegando agora um caminhão da China, com um contêiner cheio. Caminhão. A partir de segunda-feira já tá aqui já na cidade, viu?
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0: 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Agora 15 horas e 38 minutos. Vou trazer Jackson.
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0: Vou trazer Jackson e banda. Para você ligar aqui na programação Tarde Total.

0: E sucesso legal aqui da Rádio Mania BHS 92,5, onde você ouve só as músicas boas. É isso mesmo, onde você ouve só as músicas boas. 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

0: Beleza, muito bem, sucesso que você ouve. Rádio Mania BHS. Vamos trazer forrozinho, Robinho Estilizado. Agora 15h45.
1: Eita, coração. Jotinha Divulgações.

0: Aí, sucesso legal aqui, você ouve aqui na programação Tarde Total. Aqui da programação da Rádio Mania BHS. Olha, quero mandar um toque legal, sabe pra quem? Pra turma aqui das radiolas, aqui das turmas das radiolas aí. A turma das radiolas aqui da cidade. Um alô aqui pra o meu chegado, Joãozinho, a turma da Campinas Musical. Bora ver, meu compadre Joãozinho. Ricardo Rutz, a turma da Fera Tropical, Ricardo Rutz, aqui do bairro Boa Fé. É, também um alô aqui pra o DJ Adailton Pedra. Adailton Pedra, também vou mandar um toque legal aqui para os caras, meus parceiros aqui. É, o DJ Alden Breck. A turma aí que ouve a gente sempre nos bairros aí, obrigado você estar no teu veículo. Obrigado pela sua carona, pela nossa, é, obrigado pela carona aí, né? Tá ouvindo a gente aí, obrigado você que tá no fone de ouvido. Ouvindo aí pelo aplicativo da rádio Mania BHS, obrigado você dos bairros, aqui você do Canequinho, você do bairro Boa Fé, você do Riacho, toma boa aqui do, da, do Murici, Carnaubal. Toma aí da Boa Vista, né? Toma da Boa Vista, toma aí do bairro da Cebola. Toma do Santarém. Só sempre ligado com nós, a turma aqui da Cidade Nova, Paraíso. Você dos bairros, você dos povoados, ligado com nós, você do Cantinho, você do Atoleiro.
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0: Você sempre ligado com nós, recebendo aqui o nosso boa tarde da programação Tarde Total. Você tá ligado com nós, liga pra nós, 970-088713. Peça sua música, manda um toque legal pro teu parceiro aí. Você que tá nas oficinas de motos, oficina de carro. Tá ouvindo a gente, obrigado pela sintonia. Já já vem as pedras, te liga aí. Ó, tá vindo a festa aí do JD Produções. Olha, vou ligar aqui pro JD. Vou ligar aqui pro JD. Ele me mandou aqui uma mensagem aqui. Vou ligar já aqui pra ele aqui, pra ele convidar a turma aqui de Barreirinhas. Tá vindo aí dia 1º de agosto. É dia 1º de agosto a festa aqui do povoado Baixão dos Romualdos. É, duas festas. Com duas radiolas de peso, tá bom? É, as radiolas são Mix Artiguel e a radiola Estrela Roots, aqui diretamente de Humberto de Campos. E a Mix Artiguel é aqui do Satupa, Santa Amaro, Maranhão. Então vai se encontrar ali. No, vai se encontrar ali. Ali na, no ZM. ZM Forró Clube. É, vai se encontrar ali. A festa aí. Do meu amigo JD Produções, a marcas dos grandes eventos. Então ele mandou aqui uma mensagem, falou, o Russo, DJ, quando é que tu vai tá na rádio? Rapaz, eu tô na rádio hoje, hein? E aí ele me disse, me dá uma ligadinha. Eu vou já ligar aqui pra ele, pra dizer que nós estamos já no rádio e pra ele dar um toque legal pra turma que tá ouvindo aqui nos bairros da cidade, convidando pra dia 1º de agosto, é o Pega... É um pega, DJ, um pega aí que vai acontecer ali no Baixão dos Romualdos. Realizações aí é dele, JD Produções, a marca dos grandes eventos. É, meu irmão, a marca aí dos grandes eventos, JD Produções. Vou ligar aqui pra ele aqui rapidinho.
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0: JD Produções. Cadê ele aqui? Vai ser atende nós aqui. Porque ele me ligou mais cedo aí. JD Produções. Cadê ele? Atender não, senhor? JD Produções. Tá atendendo não, né? Não tá atendendo, então bora seguir adiante. Bora pra frente. É, ele mandou mensagem pra mim mais cedo. Mas tá de boa. É, bora. Vamos trazer música? Já já vamos pro nosso apoio cultural. Vamos trazer mais uma música aqui no show da tarde. Já já tem Reggae Mania. Já já tem Reggae Mania.

0: Beleza, muito bem, JD. O JD ligando aqui pra ver, colocar o homem no ar. Pra ver o homem aqui no ar. Bora, bora ver, JD Produções. Cadê?
1: Alô, meu brother.
0: E aí, meu amigo, boa tarde, tudo bem?
1: Boa tarde, tudo beleza.
0: Meu amigo, você tá aqui na Rádio Mania BHS ao vivo comigo. E aí, como é que tá a expectativa da festa agora, dia 1º de agosto?
1: Meu filho, tá tudo pro... Tudo em cima, tudo daquele jeito. Convido a população geral de Barreirinhas, Primeira Cruz, Santo Amaro, Humberto de Campos, para participar desse grande evento aí, que vai ser dia 1º de agosto, ali mesmo no Clube ZM, ali no Baixão do Romualdo aí, com duas potência e qualidade aí, viu?
0: JD, você tá aqui ao vivo comigo aqui na Rádio Mania, tá certo?
1: Pronto.
0: Convide aí, convide os bairros da cidade pra marcar presença. Quer curtir música boa? É dia 1º de agosto, não é isso?
1: Com certeza. A gente convida aí todos os bairros de Barreirinha, todos, exceção de nenhum, todos.
0: Certo.
1: É o convidado aí para participar desse mega evento aí, que vai acontecer ali dia 1º de agosto, ali no povoado Baixão dos Romualdo, no clube do ZM. De um lado, ela mesmo, Mix Nightingale, e do outro, a Estrela Roots, a novíssima Estrela Roots aí, pra fazer a galera tremer e rebentar geral.
0: Tá certo. JD, segurança total, pode...
1: Segurança total, chope gelado e muita gente bonita aí nesse dia. Vai ter duas partidas de futebol, uma masculina e outra feminina aí. E certo. Vai ter aquele vesperalzinho pra galera, viu?
0: Com certeza.
1: A galera sentir o clima.
0: Valeu, JD Produções, a marca dos eventos.
1: Falou, meu garoto. Obrigado.
0: Valeu.
1: Boa tarde pra nós.
0: Boa tarde. Aí, participação dele, JD Produções. Pronto, meu amigo, tá certo? Aqui é diferente. É. Bora ver, já tem Reggae Mania.

0: Aí sucesso de Jackson e banda que vai estar agora na festa do Maturi. Agora dia 11 de julho.
1: Jackson e banda doce.
0: Vai ser a festa dia 20, já é 20 anos de tradição, dia 11.
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0: Ali no povoado Santo Antônio Barreirinha recebe já mais de 20 anos a festa do Maturi no nome dele aí. Valber Santos, divulgações.
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0: E diretamente aí do povoado Massagando II, tem bola forrozão balanceado. E Tutóia tem a turma da farra. Tem Felipe Show. E quem amanheceu o dia na festa, a partir das 7 horas. Quem amanheceu o dia na festa. E a festa continua até as 8 da manhã. E quem amanheceu o dia na festa, tem aquele mil caldo de ovos pra turma aí. Então, você é o nosso convidado. Todo

0: Agora, aqui, ó, é 15h50, 15h57, já chegando aí o final aqui da programação Tarde Total. E já já tem Reggae Mania.
1: São 3h57.
0: É mesmo, é isso?
1: São 3h57.
0: Então já já tem Reggae Mania, eu vou... Vamos pro intervalo? Vou pro pequeno intervalo na volta. Tem ele aqui, já tem Reggae Mania. É, em breve a gente tá com as nossas vinhetas aqui rodando, né? A gente tá sem vinheta, mas em breve vamos estar com as vinhetas aqui rodando aqui na tarde, na programação Tarde Total e do Reggae Mania.
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0: No agito tem o DJ Bruno Pedra, Eleilton Pedra e

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Aí você gosta legal, de volta, Melô de Lúcima. Dá uma sequência legal. 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Tá ligado com nós, recebendo aqui o nosso Boa Tarde. 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

mandar aqui um salve pra ele, meu compadre Francis. Alô, meu compadre, como é que tá assistindo ele aí, meu filho? Tudo certo? Vamos tá ouvindo a programação aí, obrigado pela carona, meu compadre. Vamos tá ligado com nós, meu amigo Francis, ouvindo aqui o Reggae Mania. Com muita música boa, né? Com muita música boa que você, no rolante. Você dirige bacana, hein? Lúcima. Você dos bairros aí, você você das lanchas. Você das lanchas, que você que leva a turma aí pra Oatins. Tá ligado com nós? Obrigado pela audiência, meu irmão. Você dos barcos aí, que as embarcações, né? E vai buscar peixe lá dentro do mar, traz pra nós aqui. Lúcima. Obrigado pra vocês pela sintonia. Ligue pra nós, 970-08-8713. Anota aí, meu irmão, 970-08-8713. Peça a tua sequência. Até as 5 da tarde vem muita pancada. Aí a turma da loja do Jetson. Sequência aí, Melô de Lucimar. Sequência você é um que criador, você ouve aqui no Reggae Mania. Agora 4 horas e 10 minutos.

E muito som, muita pedra. Alô, a turma aí dos mototaxistas aqui da cidade, ligado com nós. Você que tá ouvindo a gente, obrigado a todos vocês. Vem pra cá, vem curtir melô de Injusto.

0: aí, sucesso legal, pedra demais. E daqui a pouquinho tem seleção brasileira. Bora, turma de Barreirinhas, bora torcer pro nosso Brasil. E daqui a pouquinho, a partir das 9 da noite, às 8h30, hoje tem seleção brasileira. E nós estamos torcendo pelo Brasil para ver se hoje nós, né, o Bessilou nós ganha, né? O Bessilou joga um 2, um 3. Hoje tem Brasil e Haiti, rapaz. Brasil e Haiti hoje. Bora ver se nós ganha, compadre. Bora ver. Oi. Eu vou botar 2-1 em cima do Haiti. É, meu filho, nós vamos ganhar hoje, porque hoje tem Brasil e tem golaço, meu padrão. Então é o seguinte, hoje tem seleção brasileira. Atenção, bora ver se nós joga, faz 2-0 em cima do Haiti.
1: Você ainda paga
0: a
1: equipe.
0: Vou botar 2-1, né? Vou botar 2-1, porque tá bom demais.

Tá aí, sequência legal do Reggae Mania. Já já a gente vai pro nosso apoio cultural. Mais uma sequência. Vem pra cá, Milô de Solitário. 16 horas e 19 minutos. Reggae Mania no ar.

0: muito sono, não? Melodio solitário? É muita pedra aqui no Reggae Mania. Olha, vamos aqui pro nosso apoio cultural. E já já a gente volta com mais música. Bebê aqui, eu tô meio que pai de Reginaldo. Sou homem nunca. Rapaz, esse homem aqui é difícil, viu? Homem aqui é difícil. Bora pro nosso apoio cultural, já já de volta com mais músicas. Até as 5 da tarde tem Reggae Mania. Pequeno intervalo, volto já.
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2: Maravilha, de volta aqui no show, maravilha! Maravilha de volta aqui no show da tarde. Eita, com muita música boa, muita participação da turma. Só participou aqui lá. Eita, turma! Mais uma sequência pra te curtir. Programação Reggae Mania. Você tem encontro marcado com a gente, né? É de segunda a sexta. Aí quando dá pra gente vir, a gente vem. É uma parceria com o meu compadre Francis, aqui da Rádio Mania BHS, dando oportunidade pra gente mostrar o nosso trabalho.

0: Beleza, muito bem, quero mandar um toque legal, turma aí da Cidade Nova. Aqui lá do meu bairro, Paraíso. Cidade Nova ligado com nós, a turma boa do Mundico Cosmo. Aí a turma boa ligada aqui na Boa Fé. Turma da Ladeira, turma boa da Ladeira, turma boa do Riacho, a turma boa ouvindo a gente também. No Santarém. Pessoal lá do Bar do Pezão, no Santarém. Ouvindo aqui Ouro Roots. E Paulina Mendonça. Pessoal também aqui da rua do bairro da Ladeira. Isso na rua Inácio Lins. Obrigado com nós, você aqui do centro, você aqui da Feirinha Livre, você aqui do Beco do Rato. Tá ligado com nós também. A turma boa do município. Recebendo aqui um ótimo tarde da programação Reggae Mania. Estou sempre acompanhando você nos mototaxistas. Tá ligado com nós, obrigado aí, você tá fazendo aquela rota por aí. Pessoal aí também da segurança aqui da cidade. Pessoal da Polícia Militar, Polícia Civil, os guarda municipal. Um abraço aqui a todos vocês.
1: Didi, Carlos Fiada.
0: Pessoal da segurança pública.

0: na sequência, Melody Ana Cris Pedra. Pode chamar. Beleza, eu tô legal aqui todos vocês na programação Reggae Mania. Mais uma sequência chegando pra você curtir. É, pra você curtir, a gente tem um encontro marcado aqui todos os dias aqui na programação Reggae Mania e na Tarde Total, né? E agradecendo aí toda a equipe aqui da rádio Mania BHS. Então, eu quero mandar registrar aqui, mandar aqui um alô pra o homem da programação Linha Direta Conexão com os Fatos. O cara que faz aí aquelas entrevistas. O cara é bom, o cara é bom. Um alô também pra turma aí, o locutor aqui da Rádio Mania. O nome dele é Lindenberg.
1: DJ Carlos Pedra.
0: Bora ver Lindenberg, rapaz. É o homem da Fox, não é isso? Tá por onde, seu homem tá por onde? Esse homem tá por onde aí?

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Tem sucesso no vocal dele, Ricardo Luz. Eita, Ricardo Luz. É, meu filho, Ricardo Luz tocando. Agora aqui são 4 horas e 39 minutos. A turma boa ligado com a gente. E eu vou até as 5. Te faço companhia.

Dá uma sequência legal, melhor de Tayla. 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

0: muito mais sucesso. Agora 4 horas e 51 minutos. Sequência do DJ Rones Pedra.
1: Pedras.
0: O homem da viúva negra. CD ao vivo aqui em Rubano Santos.
2: Tá pra cima.
1: Vamos ver.
0: Melô da Ciumenta com Rones Pedra.
1: JG Cel.
0: Já chegando no finalzinho do programa. Já chegando no final da programa.

0: Muito bem, sucesso legal comigo no rosto aqui na programação Reggae Mania. E ela, Paulina Mendonça, a gente vai finalizar o show da tarde. Ou melhor, Reggae Mania, né? Que a gente faz outras programações aqui pela manhã. E a gente já tem um hábito de falar show da manhã. Mas estamos acostumando aqui fazer aqui o Reggae Mania. E a tarde, o tarde total. A gente tá aí com outros projetos aí. A gente compra mão um computador, uma das equipes do estúdio. Vai ter as partes das vinhetas, tem outras partes aí, por enquanto tem só um.
1: Galera boa da paredinha, polêmica.
0: Mas e tá muito bem, o som tá bacana.
1: Alô, João Vitor!
0: Um áudio bacana. E assim, estamos indo fazendo aqui alegria pro povo aqui na em Barreirinhas.
1: E aí, João Vitor!
0: E você que tá ouvindo aí do outro lado, obrigado a todos vocês pela sintonia. Eu vou finalizar o show aqui, o Reggae Mania. Sequência do DJ Rones Pedra.

0: Revoltas.
1: Beleza, muito bem. 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É RP Peça, eu vou ficando por aqui.
0: Vamos ver.
1: Nome também do RP Peça.
0: Aí,
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0: Zinho.
1: Tá vindo a festa aí do meu amigo Valber Santo.
0: Show.
1: Agora dia 11 de julho.
0: Tá,
1: aí no calçadão da Zezé, aqui no povoado Santo Antônio.
0: Céu.
1: Com várias atrações. Então chega cedo, porque tem
0: celulares,
1: porque tem
0: Santos.
1: Muita celesta boa, forrazão.
0: Te ligando que é
1: vai até as 8 da manhã.
0: Pedra.
1: E quem amanheceu o dia na festa tem que 1000 caldo de ovos liberado pra rapaziada. Então tem Jackson em banda, tem Janiel Pires, não tem deixa eu ver aqui, tá com mal aqui. Quem tá? Deixa eu ver aqui a festa aqui do meu compadre Valber Santo, que tá chegando o dia aí. Então, você é o nosso convidado, tá bom? Você é o nosso convidado todo especial. E a festa do Valber Santos é agora dia 11, né? Dia 11 de julho. Então, quem faz o show é ele, seu Forrozão Balanceado, Turma da Farra de Tutóia. E também tem ele, a participação a partir das 16 horas, tem seleção vivo com Felipe Show, pra toda a galera. Também tem Jackson em banda, minha mãe, assim o negócio chega até o outro dia com muita música pra vocês. E quem amanheceu o dia na festa tem 1000 caldo de ovos pra vocês, tá bom? Então é dia 11 de julho, próximo mês, anota na agenda e chega cedo. Porque já é 20 anos de tradição a festa do Maturi.
2: Pra transformar.
1: Então, meu irmão, vai ser aqui no povoado Santo Antônio, Barreirinhas, Maranhão. Atravessou a ponte, pertinho aqui da cidade. Então, chega cedo. Valeu, turma da Rádio Mania, BHS. Vou finalizar aqui o show do Reggae Mania. Nós voltamos na segunda-feira. Com mais música e a mandando aí um toque legal pra turma e tendo a participação dos ouvintes. Valeu e até segunda-feira. Um bom final de semana. Hoje, daqui a pouquinho, tem seleção brasileira, Haiti, Brasil e Haiti. Então bora torcer pra seleção brasileira pra ver se nós coloca 2-0. Eu botei 2-1, porque a seleção do Haiti também é a seleção. Então, mas como nós somos brasileiros, eu tenho que torcer para o Brasil. Agora, se tiver que nem o jogo dele que ele jogou com o... sei o nome do último lá que ele jogou. O Brasil tava morto. Mas né, ficou empate de 1-1, né? Mas hoje é diferente. Bora esperar fazer gol. Valeu, gente. Até amanhã. Bom final de semana.

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0: Linda demais essa música, gente. Obrigado, viu? Obrigado por marcar presença num sonho desse menino sendo realizado. Eu tô me sentindo assim no lugar dele, porque eu sei como é isso, a gente conquistar.
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0: Tô lançando agora, viu? Lançando agora pra vocês aí.
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0: 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O que tá acontecendo aqui?
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1: Ô, minha vaquerama, essa aqui é pra separar os ombros do menino, viu? Aumenta o som e segura a pressão mundial, meu patrão.

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1: Eita, essa aqui é mais uma pra ralar o chip no chão, que é mais uma.

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3: Vamos virar o lito vaqueiro. Ei, dedinho vaqueiro, só se for agora, meu irmão.

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3: A República Tcheca e a África do Sul empataram por 1-1 pela segunda rodada do Grupo A da Copa do Mundo de 2026. Os tchecos saíram na frente logo no início da partida, com gol de Michal Sadilek, e dominaram boa parte do primeiro tempo. No entanto, a equipe europeia desperdiçou chances de ampliar a vantagem e acabou permitindo a reação dos sul-africanos. Na etapa final, a África do Sul cresceu no jogo e chegou ao empate aos 83 minutos. Teboho Mokoena converteu um pênalti marcado após toque de mão na área tcheca, garantindo um ponto para sua seleção. Com o resultado, as duas equipes somam apenas um ponto após duas rodadas e chegam à última rodada precisando vencer para manter vivas as chances de classificação às fases eliminatórias.

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2: Gana venceu o Panamá por 1 a 0 em Toronto, pela primeira rodada do Grupo L da Copa do Mundo de 2026. Em uma partida equilibrada e com poucas chances claras de gol, os panamenhos foram melhores no primeiro tempo, enquanto os ganeses cresceram na etapa final. O goleiro Lawrence Atizigi foi um dos destaques de Gana antes de deixar o campo lesionado no intervalo. Quando o empate parecia certo, Caleb Irenque apareceu nos acréscimos para decidir. Aos 95 minutos, ele completou um contra-ataque puxado por Brandon Thomas Asante e marcou o gol da vitória ganesa. Com o resultado, Gana somou 3 pontos importantes e se juntou à Inglaterra na parte de cima da tabela do Grupo L, enquanto o Panamá ficou em situação mais complicada na luta pela classificação.
3: Essa aqui tem que estar preparado pra sofrer, hein? Quem sabe solta a voz, canta com a gente assim, ó.

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